0: Regras para identificar chamadas telefônicas e coibir fraudes e ligações indesejadas.
1: Decreto atualiza o funcionamento dos serviços de atendimento ao cliente. Luana Karen.
2: Em outra frente, está a obrigação de ter sempre uma pessoa para atender demandas no serviço telefônico ou no canal digital.
0: Segurança Pública.
1: Ação conjunta estabelece medidas para combater o uso irregular de telefones em unidades prisionais. Thaísa Vitória.
3: O decreto estabelece o bloqueio de terminais de comunicação móvel individualizados e também dos sinais de radiocomunicação no perímetro de segurança penitenciária cadastrado.
0: Comércio exterior.
1: Vendas para países do Mercosul e União Europeia registram crescimento.
0: Exportações acumulam mais de 284 bilhões de dólares entre janeiro e setembro. Graziele Bezerra.
4: Atualmente, o Brasil tem 700 parceiros que aprovam as práticas sanitárias internas e compram dos produtores brasileiros.
1: Hoje, na apresentação da Voz do Brasil, eu, Mariana Jungmann e Luciano Seixas.
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1: Foram publicadas hoje duas medidas que regulamentam a relação entre empresas e consumidores.
0: A primeira delas visa combater fraudes e ligações indesejadas com regras mais severas às operadoras.
1: A segunda medida é um decreto que aprimora os serviços de atendimento ao consumidor para produtos e serviços públicos.
2: Para combater fraudes telefônicas, a medida provisória publicada nesta terça-feira estabelece que as operadoras envolvidas em uma ligação têm a obrigação de assinar digitalmente as chamadas. Com isso, será possível saber, antes de atender ao telefone, se aquela chamada vem de um número certificado. Como detalha, o secretário nacional de Direitos Digitais, Victor Fernandes.
5: Se aquele número de telefone não corresponder ao número de uma pessoa real, e a Anatel vai ter um cadastro dos números a partir dos blocos de numeração, se aquela chamada não for autenticada, o nosso celular não vai nem tocar. É uma espécie de direito do consumidor de não ser importunado. A gente começa a ter uma segurança maior de que aquela ligação é uma chamada legítima.
2: Além disso, a MP estabelece um limite percentual para chamadas curtas, que são aquelas com menos de 6 segundos de duração. Quem fizer ligações em massa poderá sofrer um bloqueio temporário de 15 dias. A Anatel regulamentará os detalhes em até 60 dias e as operadoras que descumprirem a medida poderão ser punidas. Em outra frente, um decreto estabelece regras para aprimorar o serviço de atendimento ao consumidor. Entre elas, está a obrigação de ter sempre uma pessoa para atender demandas no serviço telefônico ou no canal digital. Quem explica é o secretário nacional do consumidor, Ricardo Morichita.
6: A gente está cuidando daquilo que é o mínimo, daquilo que é o essencial, e permitir que o consumidor fale com uma outra pessoa, tenha as informações e possa encaminhar as suas demandas. 7 dias por semana, das 8 às 8.
2: O decreto também determina a continuidade do atendimento e estabelece prazos máximos de espera para falar

0: O consumidor será responsável por fiscalizar e aplicar sanções às empresas que descumprirem as regras. Reportagem Luana Karen.
1: Combate à comunicação ilícita dentro dos presídios brasileiros.
2: Um decreto publicado hoje cria um programa nacional para bloqueio de celulares e de sinais de rádio nas unidades prisionais de todo o país.
1: Para que os bloqueios sejam realizados, os estados e o Distrito Federal precisam aderir de forma voluntária ao programa.
2: Com a adesão, poderão solicitar a aplicação da medida junto à Agência Nacional de Telecomunicações, a Anatel.
3: Foi publicado nesta terça-feira no Diário Oficial da União o decreto que cria o Programa Nacional de Neutralização de Comunicações Ilícitas em Estabelecimentos Penais. Na prática, a medida cria as condições para o bloqueio de celulares utilizados irregularmente em presídios e de sinais de radiocomunicação nos perímetros de segurança penitenciária. Para garantir que não haja comunicação ilícita de dentro dos presídios, o decreto estabelece o bloqueio de terminais de comunicação móvel individualizados, identificados pelo Código Internacional de Identificação de Equipamento Móvel, conhecido como IMEI, e também dos sinais de radiocomunicação no perímetro de segurança penitenciária cadastrado, por meio de bloqueadores de sinais de radiocomunicação. Para que esses bloqueios possam ser feitos, é preciso a adesão voluntária de estados e do Distrito Federal, que poderão solicitar a medida para a Agência Nacional de Telecomunicações, a Anatel. Os bloqueadores de sinal serão operados pelas autoridades estaduais e a Anatel será responsável por planejar, coordenar e fiscalizar o uso dos equipamentos. O mesmo decreto cria também o Cadastro Nacional de Perímetros de Segurança Penitenciária. Por meio dele, serão fornecidas informações como as coordenadas georreferenciadas do perímetro de segurança, a descrição da unidade e de seu entorno. Assim, será possível preservar o sinal para núcleos habitacionais e equipamentos públicos próximos. Thaisa Vitória para a Voz do Brasil.
1: O agronegócio e a indústria brasileira firmam novos parceiros comerciais.
2: Os Emirados Árabes Unidos são o mais recente destino das exportações do país, com envio de pescados de captura e cultivo.
1: Além disso, o agronegócio brasileiro diversificou parcerias com a venda de frutas e grãos para a Ásia, África e América Latina.
4: Os Emirados Árabes são os mais novos parceiros comerciais do Brasil, que passou a exportar pescado de captura e de cultivo para o país do Oriente Médio. Kuwait, Nicarágua, Síria, Bangladesh, Costa Rica, Malásia e Nigéria são outros parceiros recentes da agroindústria brasileira e importam principalmente mamão, berinjela, maçã e milho em grãos. Atualmente, o Brasil tem 700 parceiros que aprovam as práticas sanitárias internas e compram dos produtores brasileiros. As exportações brasileiras tiveram alta de 10,4% neste ano, segundo o ministro do Desenvolvimento, Indústria, Comércio e Serviços, Márcio Elias. Em relação aos países membros do Acordo Mercosul-União Europeia, o aumento das exportações foi de 30%. Para o ministro, essa expansão de mercado se deve à articulação de diversos setores da economia brasileira e à busca por diversificação.
5: A atuação ou uma política de desenvolvimento para o agro, ela não envolve só a produção agropecuária, envolve muito mais do que isso. Por isso que a missão número um da nova indústria Brasil é justamente a agroindústria e todas as cadeias, ou toda a cadeia produtiva que ela envolve, de máquinas, fertilizantes, tecnificação, serviços, tecnologia. Eu falo, vai da semente à indústria espacial, vai da semente à previsão do tempo, à meteorologia, ao radar, ao sistema de irrigação. Tudo isso envolve a agroindústria e quando a gente fala...
4: No acumulado de janeiro a setembro de 2026, as vendas externas ultrapassaram 284 bilhões de dólares. Os setores que mais exportam são indústria de transformação, que vende matéria-prima para a indústria, indústria extrativista e agropecuária. Reportagem Graziele Bezerra.
2: Encerrou neste domingo a Operação Nossa Senhora Aparecida.

0: usadas durante o feriado.
1: Estas estão a caminho desde o início.
2: Serviços públicos e estabelecimentos comerciais. Camila Matricard, de Brasília, tem um filho autista de 18 anos. Caio é nível de suporte 1 e, segundo a mãe, os dois enfrentam uma série de dificuldades no dia a dia.
3: Teve uma vez que eu estava no supermercado e a gente estava na fila, eu entrei na fila de atendimento prioritário. E as pessoas da fila começaram a me olhar. E nisso, uma mulher que estava já quase para pagar fez um comentário do rapaz do caixa. Realmente, o que é visível, as pessoas já automaticamente se vê que respeitam, tipo, ah, não, tudo bem. E o dele teve ali aquele julgamento por um tempo ali. E eu tava assim, que são esses olhares para mim, sabe?
2: Diferente de deficiências com marcadores visíveis, o transtorno do espectro autista e outras condições ocultas não se manifestam por traços corporais. Por isso, a comprovação pode ser feita apresentando documentos oficiais, como a carteira de identificação da pessoa com transtorno do espectro autista, como explica Edilson Barbosa, advogado e presidente do movimento Orgulho Autista Brasil.
4: Ela é uma carteirinha que tem que ser emitida no seu município para gratuitamente para pessoas autistas. Então a gente pede, se no seu município não está emitindo, cobre e faça sua CIPTEIA. Porque com ela, aí você garante aí o seu direito de atendimento prioritário. Não basta só falar que é autista. Às vezes você tem que mostrar. E para mostrar, em vez de andar com laudo, aquele papel que o médico emite, você mostra sua carteirinha.
2: Estabelecimentos privados e órgãos públicos devem adequar placas e painéis de sinalização para incluir todos os grupos contemplados pela lei. Em caso de descumprimento da prioridade, a denúncia pode ser feita ao PROCON do município, do estado ou do Distrito Federal, se forem estabelecimentos comerciais. Já para descumprimentos em qualquer instituição, pública ou privada, é possível acionar o Disque Direitos Humanos, Disque 100. Reportagem Luciana Colares de Holanda.
5: Dicas do Enem.
6: Oi, meu nome é Antônia Barbosa e a minha dúvida é: o que eu devo fazer nos últimos 30 dias antes do Enem?
7: Tá faltando pouco, né? Dia 8 de novembro já é o primeiro dia das provas. O professor de História, Fábio dos Santos Reis, disse que nesse momento, na reta final, é hora de fazer revisão do conteúdo.
8: Agora o importante é fazer revisão de exercícios ou mesmo das antigas provas para que o candidato ele possa ter uma dimensão melhor daquilo que é cobrado no Enem. Chegou ali 4 semanas antes da prova, é exercício. Ou exercícios inspirados nas provas do Enem, ou diretamente a resolução de provas anteriores mesmo. Então, muitos dos alunos, inclusive, fazem simulados, aqueles que às vezes têm um pouco mais de possibilidade, às vezes conseguem imprimir esses simulados para irem fazendo em casa. É aplicação prática, é aquela ideia de aplicando os conhecimentos mesmo.
7: É isso aí. Se prepare e acompanhe as nossas dicas toda terça-feira aqui na Voz do Brasil e também na radiogov.ebc.com.br.
0: A educação digital e midiática foi instituída ano passado como elemento curricular obrigatório prevista na Base Nacional Comum Curricular.
9: A ideia é acompanhar a evolução tecnológica e promover o uso de dispositivos digitais nos espaços escolares, com incentivo a práticas éticas e igualitárias.
0: Para guiar essas diretrizes, o Ministério da Educação criou 2 estruturas para fortalecer ações na rede pública de ensino sobre conectividade, educação digital e midiática e inteligência artificial.
10: O Ministério da Educação instituiu 2 estruturas para fortalecer a implementação das políticas de educação digital e midiática, inovação e conectividade nas redes públicas de ensino. O Comitê Nacional de Educação Digital e Midiática, Inovação e Conectividade e a Rede Nacional de Articuladores. A iniciativa busca aproximar o MEC das secretarias estaduais e municipais de educação e fortalecer a cooperação entre os diferentes níveis de governo. O Comitê Nacional de Educação Digital e Midiática, Inovação e Conectividade tem caráter consultivo. Entre as suas atribuições estão acompanhar e apoiar ações de conectividade, infraestrutura tecnológica, educação digital e midiática, além de inovação pedagógica. Já a Rede Nacional de Articuladores vai fortalecer e articular ações estratégicas de apoio à implementação curricular. Suas atribuições incluem a implementação de ações de monitoramento, formação continuada, produção de materiais orientativos e, principalmente, um espaço estruturado para trocas de experiências. A rede vai contar com articuladores nacionais, territoriais, estaduais e das capitais. Para mais informações, acesse o portal gov.br/mec. Locução, Thalita Albuquerque. Reportagem, Flávia Fernanda.
9: O Instituto Nacional de Estudos e Pesquisas Educacionais Anísio Teixeira, o INEP, liberou para consulta o cartão de confirmação para quem teve o pedido aprovado para a reaplicação da Prova Nacional Docente.
0: O documento já está disponível no sistema PND, dentro da página do participante. É pelo cartão que o candidato confere as informações mais importantes, como o local e o horário do exame.
9: A reaplicação da prova acontece no próximo domingo, dia 18 de outubro.
0: Para mais informações, acesse pnd.inep.gov.br. Repetindo, pnd.inep.gov.br.
9: E essas foram as notícias do governo federal.
0: Uma realização da Secretaria de Comunicação Social da Presidência da República.
9: Com produção da empresa Brasil de Comunicação.
0: Fique agora com as notícias do Poder Judiciário e do Congresso Nacional. Boa noite.
9: Boa noite e até amanhã.
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12: Evento do Supremo Tribunal Federal promove debate sobre constitucionalidade digital.
13: Justiça do Trabalho em Alagoas condena empresa de telemarketing por restrições ao uso do banheiro e assédio moral.
12: Superior Tribunal de Justiça mantém indenização à comunidade indígena do Rio de Janeiro por reportagem que a associou ao tráfico de drogas.
13: Boa noite, eu sou Marcela Luiza.
12: E eu sou Walter Lima.
13: O presidente do Supremo Tribunal Federal, ministro Edson Fachin, recebeu nesta terça-feira, em audiência solicitada pela Polícia Federal, o diretor-geral da instituição, Andrei Rodrigues. Entre os temas tratados estão as investigações relacionadas ao Banco Master, ameaças dirigidas a ministros do STF e o andamento dos inquéritos relacionados ao INSS e ao Banco Master.
12: O presidente do Supremo pediu celeridade da Polícia Federal para o fim do inquérito 4781, tendo a Polícia Federal adiantado que vai analisar as eventuais diligências pendentes.
13: Ocorreu na manhã de hoje, no Supremo Tribunal Federal, a quarta edição do programa Diálogos Institucionais.
12: O projeto debate os limites da constitucionalidade. Marcelo Della Libera.
14: O tema do encontro foi constitucionalismo digital e os impactos das novas tecnologias na vida das pessoas, como destacou o professor universitário e integrante do Centro de Estudos Constitucionais, o STF, Ingo Sarlet.
15: É que a Constituição passou a ser também um instrumento que deve estabelecer um marco sobre justamente essas questões que envolvem a transformação digital, os desafios que ela representa, inclusive em termos de risco e até mesmo violações sistemáticas de direitos, como acontece com a desinformação, especialmente no processo eleitoral.
14: O diretor do Centro de Estudos Constitucionais do Supremo, Fernando Facuri Scaff, destacou que o diálogo constitucional entre os poderes é importante para que todos falem a mesma língua.
16: A importância desses encontros envolve uma participação do Congresso Nacional nas duas casas e também do sistema de justiça, porque muitas questões destas estão pendentes de regulação, por um lado, que são fatos extremamente novos, todo o que se refere ao mundo digital, a regulação dessas matérias e, por outro lado, uma parte delas já está judicializada.
13: Superior Tribunal de Justiça mantém condenação da editora Globo a indenizar por danos morais a comunidade Guarani de Bracuí, em Angra dos Reis, no Rio de Janeiro.
12: Em reportagem, os indígenas foram associados ao tráfico de drogas. Fátima Uchoa.
17: Na reportagem da editora Globo, também foi afirmado que a comunidade receberia cachaça em troca de maconha. A indenização foi fixada em R$50 mil pela Justiça Federal Fluminense. No STJ, ao manter essa indenização e reconhecer que o Ministério Público é parte legítima para a propor ação em favor da comunidade indígena Guarani de Bracuí por danos causados pela publicação jornalística, o relator ministro Ricardo Vilas Boas Cueva apontou que a liberdade de expressão e de imprensa devem ser conciliadas com o direito de proteção à honra e à dignidade, o que não ocorreu nesse caso.
13: Justiça do Trabalho em Alagoas condena a empresa de telemarketing por restrições ao uso do banheiro e assédio moral.
12: Trabalhadora vai receber R$15 mil de indenização. Simone Moura.
18: A justiça entendeu que a política de pausas da Alma Viva Experience S.A. em Maceió prejudicava especialmente as mulheres por desconsiderar necessidades como a do período menstrual, da gestação e do pós-parto. Depoimentos mostraram que as pausas eram limitadas a 5 minutos e podiam prejudicar as metas dos funcionários. A Nona Vara do Trabalho também reconheceu assédio moral e rescisão indireta do contrato. Cabe recurso.
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13: Uma boa noite.
12: E até amanhã.
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20: Eu sou Paula Groba.
21: E eu sou Humberto Pinheiro.
20: E estes são os destaques de hoje do Jornal do Senado, que começa agora.
21: PEC da Segurança Pública pode ter votação concluída em comissão na quarta-feira.
20: Projeto prevê aquecedores solares obrigatórios em habitações do programa Minha Casa Minha Vida.
21: Comissão pode votar alívio na contribuição previdenciária dos militares.
20: Boa noite.
21: Boa noite.
20: Mais recursos, maior integração entre as forças policiais e regras mais rigorosas para combater facções criminosas, milícias e outras organizações. Esses são alguns dos principais pontos da segurança pública, que pode ter votação concluída pela Comissão de Constituição e Justiça na próxima quarta-feira.
21: A proposta busca reforçar o combate ao crime no país. O texto base foi aprovado pela Comissão de Constituição e Justiça do Senado, com mudanças propostas pelo relator, senador Rogério Carvalho, do PT de Sergipe. Repórter Bruno Lourenço.
22: A proposta de emenda à Constituição, já aprovada na Comissão de Constituição e Justiça, institucionaliza o Sistema Único de Segurança Pública e confere à União a competência para estabelecer diretrizes gerais para o setor. A PEC expande ainda atribuições da Polícia Rodoviária Federal ao permitir o policiamento ostensivo de ferrovias e hidrovias federais. Prevê um regime especial mais rigoroso para chefes de organizações criminosas e admite a criação de polícias municipais de natureza civil. A CCJ vota nesta quarta-feira algumas sugestões de alterações no texto base. O senador Carlos Portinho, do PL do Rio de Janeiro, por exemplo, quer incluir as Forças Armadas entre as beneficiárias dos recursos destinados à segurança quando militares atuarem em atividades de proteção e defesa civil, contra delitos transfronteiriços e na garantia da lei e da ordem.
23: A ausência de previsão expressa quanto à destinação de recursos do Fundo Nacional de Segurança Pública para essas operações gera insegurança jurídica e limita a capacidade de resposta do Estado frente às ameaças do alcance nacional. Aqui falamos de soberania.
22: O relator, senador Rogério Carvalho, do PT de Sergipe, no entanto, recomenda a rejeição da emenda.
24: As Forças Armadas têm o seu próprio regramento de financiamento, que é um outro debate que precisa ser feito num outro lugar. E se ele for convocado, deverá ter reforço orçamentário na aquilo que é o lugar do financiamento da segurança pública.
22: A PEC assegura para o desenho das ações de segurança pública receitas vinculadas ao Fundo Nacional de Segurança Pública e ao Fundo Penitenciário Nacional, vedados os contingenciamentos.
20: E militares aposentados que recebem até o teto do regime geral podem ficar isentos da contribuição previdenciária.
21: É o que determina um projeto de lei que está pronto para ser votado na Comissão de Assuntos Econômicos. Raíssa Abreu conta mais.
1: Está pronto para votação na Comissão de Assuntos Econômicos o relatório do senador Efraim Filho, do PL da Paraíba, a um projeto de lei que alivia a cobrança previdenciária de militares aposentados e seus pensionistas. Apresentada pelo deputado Cabo Gilberto Silva, também do PL da Paraíba, a proposta determina que a contribuição só vai incidir sobre a parte da remuneração que ultrapassar o teto do regime geral da Previdência. O senador Efraim Filho é favorável ao projeto. Ele destacou que a mudança vai corrigir uma distorção histórica que vem corroendo as remunerações dos militares inativos. O senador explicou que os militares são a única categoria do serviço público que paga contribuição previdenciária sobre o total dos vencimentos, o que prejudica quem ganha menos. Depois de passar pela Comissão de Assuntos Econômicos, a proposta vai ser analisada pela Comissão de Assuntos Sociais.
20: Empresas poderão ajudar os funcionários a comprar medicamentos em troca de descontos no imposto de renda.
21: O projeto que cria o Programa de Medicamentos do Trabalhador está pronto para votação na Comissão de Assuntos Econômicos. Repórter Marcela Cunha.
2: O projeto permite que empresas ajudem a pagar os medicamentos de seus funcionários e dependentes. A proposta do senador Everton, do PDT do Maranhão, cria o Programa de Medicamentos do Trabalhador, que funcionaria de forma semelhante ao Vale Alimentação. As empresas que aderirem ao programa poderão dividir com os empregados os custos dos remédios e receber incentivos fiscais. O Everton afirma que a iniciativa poderá aliviar o orçamento das famílias.
3: A empresa que aderir ao programa tem desconto no imposto de renda. Isso vai ajudar muito as pessoas que precisam comprar medicamentos que não estão na farmácia popular.
2: O relator na Comissão de Assuntos Econômicos, senador Nelsinho Trade, do PSD de Mato Grosso do Sul, apresentou parecer favorável ao projeto, mas sugeriu mudanças. Entre elas, um limite de R$ 90,00 mensais por funcionário para o cálculo do incentivo fiscal concedido às empresas. Se aprovado na Comissão de Assuntos Econômicos, o projeto seguirá para a Comissão de Assuntos Sociais, onde poderá receber a decisão final do Senado.
20: O Senado também pode votar uma proposta que estimula o uso de aquecedores solares de água em residências. O texto está sob análise da Comissão de Meio Ambiente.
21: Uma das ideias é tornar o equipamento obrigatório em obras do programa Minha Casa, Minha Vida. Repórter César Mendes.
4: O projeto cria o Programa Nacional de Incentivo ao Uso de Aquecedores Solares de Água, Pronasol, prevendo que o governo federal defina localidades em que será obrigatória a instalação desses equipamentos pelo programa Minha Casa Minha Vida. O saque do FGTS, uma única vez, para a compra de aquecedores solares destinados à residência própria, também está previsto. O autor, senador astronauta Marcos Pontes, do PL de São Paulo, disse que a adoção das medidas propostas vai contribuir para a economia de energia elétrica e para a redução dos impactos ambientais.
6: Num país como o nosso, localizado com bastante insolação, sem dúvida nenhuma isso aí vai ser um ganho grande também para a construção civil na utilização desses sistemas.
4: Após a análise da Comissão de Meio Ambiente, o projeto seguirá para a Comissão de Infraestrutura.
20: A senadora Damaris Alves, do Republicanos do Distrito Federal, defendeu a investigação de condutas de ministros do Supremo Tribunal Federal pelo Senado. Ela rejeitou a possibilidade de acordos para evitar tensões entre as instituições e citou suspeitas de corrupção, decisões judiciais e medidas de censura.
21: Para Damaris, as condutas dos ministros devem ser apuradas na próxima legislatura.
25: Não serei fiadora de impunidade e vou trabalhar incansavelmente
0: forte para que a lei valha para todos. Ninguém vem com essa história de diálogo pela governabilidade, de diálogo para não ter tensão entre esta casa e a outra. E o recado é claro, não tem acordo.
20: Já o senador veneziano Vital do Rego, do MDB da Paraíba, destacou as manifestações populares ocorridas em diversos estados do país nos últimos dias. Estudantes e movimentos sociais participaram da mobilização em defesa de pautas como educação e garantia de direitos sociais.
21: Durante os atos, os participantes também pediram o fim da chamada Escala 6x1, a proposta que reduz a jornada de trabalho para 40 horas semanais, sem redução salarial, está em discussão no plenário do Senado Federal e pode ser votada em primeiro turno ainda nesta semana. Veneziano Vital do Rego defendeu que a população continue mobilizada.
7: Quero enaltecer a presença às ruas dos milhões de brasileiros que ganharam a Avenida Paulista, que ganharam Copacabana, que estiveram em Pernambuco, em João Pessoa, no Rio Grande do Sul, em Campina Grande, em Santa Catarina, em todas as partes.
20: E senadores concluíram nesta terça-feira a quarta sessão de debates sobre a PEC que acaba com a escala 6x1. A proposta reduz a jornada para 40 horas semanais, com duas folgas e sem redução salarial. Defensor da mudança, o senador Paulo Paim, do PT do Rio Grande do Sul, afirmou que a medida é uma questão de direitos humanos, por garantir mais tempo para o descanso e o convívio familiar.
21: A última sessão de debates está prevista para esta quarta-feira. Em seguida, o plenário poderá votar a PEC em primeiro turno. A liderança do governo já recolhe assinaturas para pedir agilidade na votação em segundo turno. Paim defendeu a aprovação unânime da proposta, que classificou como a conquista de dignidade para os trabalhadores.
7: Asseguramos que o direito ao tempo não seja uma pauta meramente econômica. É uma causa civilizatória. É uma causa de direitos humanos.
21: Com edição de Paulo Groba e trabalhos técnicos de Eliseu Caires, o Jornal do Senado fica por aqui. Acompanhe agora as notícias da Câmara dos Deputados. Boa noite.
20: Boa noite e até amanhã.
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9: Parlamentares analisam medidas de apoio às pessoas com deficiência.
10: Um dos projetos implanta delegacias para atendimento especializado.
25: Outra proposta cria qualificação de pessoas com deficiência na cultura.
10: Boa noite. A Câmara aprovou medidas de apoio para a qualificação profissional de pessoas com deficiência no setor cultural. A repórter Paula Bittar acompanhou a votação.
26: A Comissão de Constituição e Justiça da Câmara aprovou um projeto que prevê recursos para a formação e qualificação profissional de pessoas com deficiência no setor cultural. A proposta inclui dispositivo na lei que criou a Política Nacional Aldir Blanc de Fomento à Cultura para prever que entre as ações e projetos culturais que recebem apoio e fomento da União, estados e municípios estejam ações e iniciativas culturais que promovam a formação e a qualificação das pessoas com deficiência para atuação no mercado cultural. O relator, deputado defensor Estélio Denner, do União de Roraima, recomendou a aprovação por entender que o projeto se harmoniza com os inúmeros dispositivos constitucionais que concedem especial proteção às pessoas com deficiência. O projeto, que prevê recursos para a formação e qualificação profissional de pessoas com deficiência no setor cultural, segue agora para a análise do Senado. Da Rádio Câmara, de Brasília, Paula Bittar.
8: Direitos Humanos.
9: Jandira Fegali, do PCdoB do Rio de Janeiro, defende a política de direitos sociais do país. Ela faz um alerta sobre os riscos para o bem-estar da população que podem ser causados por mudanças constitucionais sem fundamento na realidade.
10: Jandira Fegali considera que a proteção das conquistas sociais dos brasileiros deve estar no centro do debate nacional. A parlamentar cita o SUS e a educação pública entre as políticas que precisam ser fortalecidas, independentemente de quem estiver no poder.
8: Segurança Pública.
9: Avança na Câmara a proposta que cria as delegacias especializadas no atendimento às pessoas com deficiência. A repórter Silvia Munhato explica.
5: A Comissão de Defesa dos Direitos das Pessoas com Deficiência da Câmara dos Deputados aprovou o projeto que cria nos estados e no Distrito Federal as delegacias especializadas no atendimento às pessoas com deficiência. Pela proposta, o Poder Executivo deverá regulamentar a instalação gradual das delegacias, de acordo com a demanda de cada região. Por recomendação da relatora na comissão, a deputada doutora Alessandra Haber, do Podemos do Pará, foi aprovada a versão da Comissão de Segurança Pública para o projeto do deputado Juninho do Pneu, do PSDB do Rio de Janeiro. A principal mudança em relação ao texto original foi a previsão de financiamento pelo Fundo Nacional de Segurança Pública. Segundo a relatora, essa alteração dá à proposta maior viabilidade administrativa e financeira. De acordo com o texto aprovado, as delegacias deverão contar com equipes multiprofissionais formadas por delegados, investigadores, escrivães, psicólogos, assistentes sociais, intérpretes da língua brasileira de sinais e profissionais de apoio. A proposta que cria as delegacias especializadas no atendimento às pessoas com deficiência será analisada agora pela Comissão de Constituição e Justiça. Da Rádio Câmara de Brasília, Silvia Munhato.
13: Ciência e tecnologia.
10: Uma comissão da Câmara aprovou regras para reforçar investigações de crimes cometidos pela internet. Saiba mais com a repórter Maria Neves.
14: A Comissão de Segurança Pública da Câmara aprovou o projeto do deputado Domingos Neto, do PSD do Ceará, que institui medidas voltadas a inibir crimes na internet e aumentar a pena para quem comete esse tipo de delito. Além de criar um tipo penal para organização criminosa digital, a proposta determina que a Justiça suspenda ou bloqueie perfis e contas usados para praticar crimes de forma continuada. Atualmente, a lei prevê a retirada de conteúdos específicos por meio de ordem judicial, mas não trata do bloqueio de contas, perfis ou canais na rede de computadores. A medida define organização criminosa digital como grupo de três ou mais pessoas que use a tecnologia para cometer crimes com pena máxima superior a 4 anos ou que atue em mais de um país. Pelo texto aprovado, apresentado pelo relator, deputado Capitão Alberto Neto, do PL do Amazonas, a pena para quem integrar, organizar, chefiar ou financiar organização criminosa digital será de 4 a 8 anos de reclusão, além da punição correspondente ao crime praticado. As penas serão aumentadas de 1/3 a 2/3 quando os criminosos utilizarem ferramentas avançadas para dificultar a identificação dos autores. O mesmo acréscimo é previsto para ataques a instituições financeiras, serviços públicos essenciais ou infraestrutura crítica, como os sistemas utilizados pelo mercado financeiro. Ainda de acordo com a proposta, empresas de tecnologia, provedores de internet e instituições financeiras serão obrigadas a colaborar com as autoridades na identificação de suspeitos de cometer crimes virtuais. Outro ponto permite ao Banco Central determinar o bloqueio temporário de contas, valores ou transações financeiras sempre que houver indícios de lavagem de dinheiro, fraudes financeiras ou outros crimes com risco imediato de dissipação dos recursos. O projeto que prevê medidas para coibir crimes virtuais ainda será analisado pela Comissão de Constituição e Justiça e terá de ser votado pelo plenário. Se aprovado, poderá seguir para análise do Senado. Da Rádio Câmara de Brasília, Maria Neves.
13: Economia.
15: Mauro Benevides Filho, do União do Ceará, questiona a proposta de orçamento da União para 2027, estimada em 7,5 trilhões de reais, e alerta para o impacto dos juros da dívida pública que, segundo ele, devem alcançar 1 trilhão e 300 bilhões de reais no ano.
10: O legislador também contesta os valores divulgados sobre as despesas previdenciárias. Mauro Benevides Filho teme que o governo federal descumpra a regra constitucional que determina o limite de tomada de empréstimos, sob o risco de tornar insustentáveis as contas públicas.
15: Luiz Lima, do Novo do Rio de Janeiro, critica a política econômica vigente no país. Ele classifica como preocupante a perda do poder de compra da população e aponta o preço dos alimentos e os baixos salários como sinais das dificuldades enfrentadas pelos brasileiros.
10: Luiz Lima também avalia que o aumento do número de beneficiários de programas sociais reflete a falta de oportunidade de trabalho. Para o parlamentar, é preciso priorizar a geração de empregos, reduzindo a dependência da população em relação aos incentivos assistenciais.
15: Bongás, do PT do Rio Grande do Sul, defende as medidas do governo federal para ajudar os micro e pequenos empreendedores com ampliação do limite de faturamento, renegociação de dívidas bancárias e acesso a mais recursos.
10: De acordo com Bongás, apoiar pequenos negócios amplia investimentos e favorece o crescimento econômico, beneficiando trabalhadores e parcelas mais amplas da população, em conformidade com as políticas públicas de promoção de oportunidades para os brasileiros.
15: Ricardo Maia, do MDB da Bahia, ressalta a necessidade de manter as políticas sociais e econômicas em vigor, priorizando os problemas concretos da população, como o fim da fome, do endividamento e o acesso à saúde, à educação e ao mercado de trabalho.
10: Ricardo Maia também critica o discurso de ódio e a polarização, lamentando que a política tenha sido transformada em disputa entre torcidas, alheia às condições reais de vida da maioria dos brasileiros e à luta por um futuro promissor.
8: Saúde.
15: A Câmara está debatendo a alternância entre medicamentos biológicos e biosimilares. Saiba mais sobre os usos dessas substâncias com a repórter Agui Pontes.
11: A Comissão de Saúde da Câmara dos Deputados aprovou uma proposta que permite a troca entre medicamentos biológicos e biosimilares. Para que a troca seja possível, é necessário haver critérios técnicos observados, acompanhamento clínico e de efeitos colaterais. A principal diferença entre esses medicamentos é a origem. Os biológicos são naturais e os biosimilares são sintéticos. A deputada Silvia Cristina, do PP de Rondônia, relatora da Comissão de Saúde, explica como se deu as discussões sobre o projeto.
12: Antes nós tínhamos um entrave, né, porque os biosimilares eram de complexo ativo, mas passado com o tempo, viu-se que podia ser feita essa dispensação, porque já não teria mais problemas, especialmente com parte da vigilância sanitária. Então nós fizemos um relatório pela aprovação, então essa dispensação ela é possível para garantir, é claro, um desenvolvimento melhor com relação à saúde.
11: Os medicamentos biológicos são produzidos a partir de células ou organismos vivos. Por virem dessa fonte, as moléculas geradas são grandes e complexas, como um anticorpo, por exemplo. Por causa dessas características, os medicamentos biológicos tendem a se degradar mais facilmente, com mudanças pequenas, como a de temperatura, e não permitem cópias idênticas. Por outro lado, os biosimilares são medicamentos desenvolvidos de forma artificial para apresentar semelhança com um medicamento biológico original, trazendo o mesmo efeito e obedecendo a normas técnicas específicas. Quando surgiram, trouxeram junto muitas dúvidas sobre sua segurança e, principalmente, sobre a segurança em fazer a alternância entre os medicamentos biológicos e biosimilares. A relatora Silvia Cristina explica que, hoje em dia, essa inquietação foi superada, dado o acúmulo de estudos, não só por parte da Agência Nacional de Vigilância Sanitária, a Anvisa, mas de órgãos como a Organização Mundial da Saúde e a Agência Europeia de Medicamentos. Ela defende que a proposta procura estabelecer na legislação os tipos de medicamentos e prever a segurança da alternância entre os dois tipos, desde que tenha acompanhamento técnico. A proposta que permite a troca entre medicamentos biológicos e biosimilares espera análise na Comissão de Finanças e Tributação. Da Rádio Câmara, de Brasília, Agui Pontes.
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8: Trabalho.
10: Dilvan Alencar, do PSB do Ceará, defende o fim da escala de trabalho 6x1, com a adoção de 2 dias de descanso por semana. O congressista critica parlamentares que, segundo ele, mudaram de posição sobre o tema durante o período eleitoral.
15: E Dilvan Alencar questiona a proposta de negociação direta entre patrões e empregados para definir a jornada de trabalho. O parlamentar considera que a mudança na legislação deve priorizar os direitos dos trabalhadores, independentemente das disputas políticas.
10: Benedita da Silva, do PT do Rio de Janeiro, defende a aprovação do fim da escala de trabalho 6x1, destacando a mobilização nacional em favor de 2 dias de descanso por semana. A deputada avalia que a pressão popular tem levado parlamentares contrários à mudança a rever suas posições.
15: Benedita da Silva considera que a participação dos movimentos sociais é fundamental para ampliar os direitos dos trabalhadores. A parlamentar ressalta a atuação de estudantes e representantes da classe trabalhadora na mobilização pela redução da jornada.
10: Reginaldo Lopes, do PT de Minas Gerais, é favorável ao fim da escala 6x1 e defende as garantias legais para assegurar tempo livre além do expediente. O deputado alega que a mudança pode melhorar a qualidade de vida e a saúde mental dos trabalhadores.
15: Em contrapartida, Reginaldo Lopes rechaça a jornada intermitente de trabalho e as negociações individuais, alegando que trabalhadores e patrões têm poderes desiguais de barganha. Ele conclama os eleitores a acompanhar as votações que ocorrerão no Senado sobre o fim da escala 6x1.
10: Alencar Santana, do PT de São Paulo, defende o fim da escala 6x1, atribuindo o avanço da proposta à mobilização popular e ao apoio do governo federal. Ele lembra ainda o governo anterior e alguns senadores que eram contrários à matéria, alegando prejuízos a empresas e à economia.
15: Na avaliação de Alencar Santana, a aprovação da PEC que acaba com a escala 6x1 vai representar uma conquista dos trabalhadores, especialmente da juventude e das pessoas que dependem do próprio trabalho para garantir o sustento.
1: Votação.
10: A Câmara aprovou um aumento do limite anual para a admissão de bombeiros militares no Distrito Federal. A repórter Paula Bittar acompanhou a votação.
26: A Comissão de Constituição e Justiça da Câmara aprovou uma proposta que aumenta o limite anual para o ingresso de efetivo no Corpo de Bombeiros Militares do Distrito Federal. Segundo o texto, em vez das atuais 377 nomeações por ano, a corporação poderá admitir anualmente até 714 novos integrantes, dos quais 94 oficiais e 620 praças. Segundo a autora do projeto, deputada Érica Cocai, do PT do Distrito Federal, os atuais limites de ingresso não são capazes de fazer frente às demandas da população nos próximos anos.
17: Nós precisamos de mais profissionais no Corpo de Bombeiros aqui do Distrito Federal. São profissionais que não apenas protegem o patrimônio, mas são profissionais que protegem a vida ou as vidas da população. Todas as vezes que nós temos algum tipo de situação emergencial, nós lembramos dos bombeiros e nós chamamos os bombeiros. Então são profissionais que são fundamentais para a nossa cidade.
26: A proposta que aumenta o limite anual para o ingresso de efetivo no Corpo de Bombeiros Militares do DF já pode seguir para o Senado, a menos que haja recurso para votação antes pelo plenário da Câmara. Da Rádio Câmara de Brasília, Paula Bittar.
1: Eleições.
15: Reeleito com mais de 52 mil votos, Bebeto, do PP do Rio de Janeiro, agradece o apoio dos eleitores de mais de 88 municípios do estado e atribui a vitória à fé em Deus. Ao dizer que apresentou mais de 32 projetos, ele reforça estar entre os 10 deputados fluminenses mais atuantes.
10: O congressista destaca sua atuação na defesa de obras de mobilidade urbana na Baixada Fluminense, com a duplicação da rodovia Presidente Dutra e a revitalização da ferrovia em São João de Meriti. Bebeto promete seguir atuando em benefício do estado.
15: Charles Fernandes, do PSD da Bahia, agradece os quase 90 mil votos recebidos que o conduziram para o seu terceiro mandato na Câmara e reafirma seu compromisso em defender a agricultura familiar, o agronegócio e os municípios baianos na próxima legislatura.
10: Ele destaca investimentos na área de saúde do estado, incluindo mais de 20 hospitais e 27 policlínicas. Charles Fernandes defende ainda a soberania nacional, a autonomia dos povos e as relações internacionais baseadas na cooperação e nas relações harmoniosas entre nações.
15: Otone de Paula, do PSD do Rio de Janeiro, critica posicionamentos do Tribunal Superior Eleitoral alegando haver diferença de tratamento aos candidatos à presidência da República no que diz respeito à retirada de publicações nas redes sociais.
10: O Tony de Paula pede que os ministros não protejam candidatos supostamente ligados às milícias, ao citar contratações de familiares de milicianos em gabinetes parlamentares, influências em hospitais federais e repasses de emendas a entidades ligadas a esses grupos.
15: Paulo Soares, do Podemos de São Paulo, faz um balanço dos seus 4 meses de mandato e destaca a apresentação de 31 propostas e a atuação em 7 relatorias. Entre os resultados, ele cita um projeto, já transformado em lei, voltado à prevenção da saúde da mulher.
10: Paulo Soares também agradece os votos recebidos e afirma que vai continuar acompanhando as demandas do interior paulista, mesmo sem mandato. Ele defende uma atuação política focada em áreas como saúde e educação, com menos disputas ideológicas e mais atenção aos problemas da população.
15: Luiz Couto, do PT da Paraíba, agradece os mais de 60 mil votos recebidos, embora não tenham sido suficientes para garantir sua reeleição. Com 5 mandatos como deputado federal e 2 como estadual, ele afirma que sua trajetória foi dedicada à justiça social e à defesa dos direitos humanos.
10: Luiz Couto também reafirma o compromisso de continuar servindo ao povo paraibano, mesmo fora do Congresso. Para ele, o fim do mandato não encerra sua atuação em defesa da população, guiada, segundo ele, pela fé, pela honestidade e pelo compromisso com o próximo.
15: Geraldo Rezende, do União de Mato Grosso do Sul, diz que respeita o resultado das urnas e que vai seguir trabalhando até o último dia do seu mandato. No balanço de sua trajetória, ele destaca participação na criação da Universidade Federal da Grande Dourados.
10: Geraldo Rezende menciona ainda sua contribuição para a construção do Hospital Regional de Dourados e a implementação do primeiro SAMU indígena do país. O deputado também cita a construção de creches em aldeias e a defesa da regionalização dos serviços públicos.
15: Ismael, do PL de Santa Catarina, agradece os mais de 70 mil votos que recebeu, mas lamenta não ter alcançado a reeleição. Após 4 anos na Câmara e 37 anos de vida pública, o parlamentar faz um balanço da sua trajetória política e enaltece a experiência adquirida no Congresso.
10: Além disso, Ismael cita participação em comissões e frentes parlamentares, entre elas a de amparo às comunidades terapêuticas. O deputado conclui que pretende seguir em frente, agradecendo à família, aos amigos e aos eleitores pelo apoio.
15: Termina agora o Jornal Câmara dos Deputados, produzido pela Rádio Câmara, com trabalhos técnicos de Rafael Santos e apresentação de Márcio Aquilissardi e José Carlos Andrade. Uma ótima noite para você.
10: A Voz do Brasil volta amanhã. Boa noite.
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0: Muito obrigado.
1: Para que o Rio Grande não se esqueça de um grande missioneiro e um dos baluartes da música missioneira, nosso querido e saudoso irmão Senair Maiká. E que este rio de infância percorra as veias de todos vocês e vamos beber da seiva pura do Rio Uruguai.
0: Vamos lá!

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0: Eu tô entupido de alegria. O Rio Grande tá entupido de alegria. Santa Catarina e Paraná, tá todo mundo entupido de alegria. Inclusive o amigo Nilson de Oliveira, lá em Ponta Grossa, tá entupido de alegria também. Olha, o Brasil inteiro tá entupido de alegria. Graças a Deus. Um abração pro Bugre pra vocês aí.
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2: 86.

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0: Alô?
1: É dos Garotos de Ouro?
0: Sim, pois não.
1: Eu queria falar com o Victor, o cantor do Vucu Vucu.
0: Sou eu, pode falar.
1: Aqui é do cabaré. 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O que você pretende fazer?
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0: 8:59. Quatro horas e 59 minutos.
1: Aquele que habita no esconderijo do Altíssimo, à sombra do Onipotente descansará. Direi do Senhor, Ele é o meu Deus, o meu refúgio, a minha fortaleza, e nele confiarei. Porque Ele te livrará do laço do passarinheiro e da peste perniciosa. Ele te cobrirá com as suas penas, e debaixo das suas asas te confiarás. A sua verdade será o teu escudo e broquel. Não terás medo do terror da noite, nem da seta que voa de dia, nem da peste que anda na escuridão, nem da mortandade que assola ao meio-dia. 1.000 cairão ao teu lado, e 10.000 à tua direita, mas não chegará a ti.

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Senhor, aqui estou para lhe agradecer por mais um dia, pela minha vida, pela minha saúde, pela minha família e pelo meu trabalho. Enfim, Senhor, por tudo que tens me dado, que muitas vezes nos lembramos apenas de pedir e esquecemos de dizer. Obrigado, Senhor.

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2: 5:15.
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4: 5:40.
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6: Aí está para você a boa música do Rio Grande e a hora certa. Isto mesmo, Sicredi. 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Um abraço, nossos amigos. 5:40. E trago para você a boa música do Rio Grande, convidando você a levantar e pagar a mela, tirar a ramela do zóio, né? Para começar o nosso dia de bem com a vida, barbaridade. Sempre agradecido a Deus, por mais que tenhamos problemas, né? É verdade? Os problemas vêm para nós aprender. As dificuldades vêm para nós aprender os problemas da vida, não é verdade? E a facilidade é a alegria, este amanhecer cantando sempre de bem com a vida. Um abraço, nossos amigos. Vamos prosseguindo por aqui com mais música, claro. Boa música do Rio Grande. Coração forte. Chega aí. É, o nosso Mano Dias. Isto, bom dia.

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1: Aí está bem, um abraço nossa amiguinha que tá levantadita já, né? Esse chimarrando aí uma cortelina, pé de música, vamos rodando para ela. Fiz uma moça chorar, bom dia!

0: 5:54.
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Aí está, um abraço, amigo, tá ligadinho conosco. Isso mesmo, Martinho. É, bom dia, Martinho. É, ligadinho na programação, já cedinho, já de pé calçado, já chimarrando, se aprontando para uma capinada mais tarde. Isso mesmo. E vou mandar essa música bonita para ti. Essa aqui eu acho linda, essa letra, né? Um abraço, nosso amigo Martinho. Bom dia.

Pois bem, são 6 horas 14 minutos, 6 e 14, hora certa, Sicredi, gente que coopera, cresce. Estamos fazendo companhia para você. E olha só esse dizer aqui, ó. É, essas frases aqui, ó. Casamento é como andar de moto, só cabem dois. E nas curvas difíceis da vida, se os dois não aprenderem a se inclinar juntos, a relação perde o equilíbrio. Está aí então para você. Bom dia, nossos amigos do Chimarrão. Está difícil as relações hoje em dia, né? Muito difícil mesmo. Inclusive, olha só, tem uma nota aqui, ó. Um pedreiro viaja mais de 2 mil quilômetros para encontrar uma mulher que se fazia conhecer por internet, né? E descobre que não havia mulher nenhuma, que era o IA. Que barbaridade. Não, nesse mundo velho acontece tudo, né? Ô, oh, barbaridade. Bom dia, nossos amigos. Alegria, alegria estar levando a boa música para você. Sempre presente nas madrugadas por aqui, né? Grande abraço. É, o Aladino Corsini, nosso clube do ouvinte, nosso parceiro do Chimarrão. Aí uma Cortellini Trombini, cedinho, já está de pé calçado chimarrino, né? Bom dia, Ibrahima Lanes, lá na Vila Nova. Bom dia, Ibrahima, bom dia. Bom dia, nossa parceira do Chimarrão. Santo Antônio Minucci Bruck, também é nosso clube do ouvinte, bom dia. E também clube do ouvinte, o José Costa. O José Costa, bom dia, nosso amigo. Chimarreia conosco também nas madrugadas, Sérgio da Silva. Isto mesmo, lá no Rincão dos Pintos, na Fazenda do Mariano, bom dia. Bom dia, Sérgio, bom dia, nosso amigo do Chimarrão. Está chimarreando conosco também na nossa roda de chimarrão, Paulo Ricardo Santos. Isto mesmo, lá na Boa Vista. Bom dia, Paulo. Bom dia, nosso amigo do chimarrão. E também mateia conosco Joaquim Larroque de Quadros, a Neuza Bairros. Bom dia. Bom dia, nossos parceiros do chimarrão. Adalberto Mazui Machado, também a Maria Martins. Nossos parceiros, vamos chimarreando junto. Isto mesmo, levando para você a alegria do amanhecer aqui, levando a boa música para começar o seu dia. Sempre de bem com a vida, né? Isto mesmo, nunca fique triste e aborrecido pelos problemas que vêm, pelas pessoas que te fazem maldade. Espere, que depois elas recebem a recompensa. Quem planta, colhe, diz a Bíblia Sagrada, não é verdade? Isto, e nós temos livre-arbítrio de buscar o que nós quisermos para nós, inclusive as amizades também, né? Muitas vezes buscamos amizades errôneas, né? Confiamos em pessoas erradas.

E geralmente quem está muito perto, muito próximo, é o que mais te faz o mal, porque conhece tudo de ti, né? Então, tenha cuidado com os amigos, né? Tenha cuidado com as pessoas próximas a você. Grande abraço, vamos prosseguindo por aqui. Trago daqui a pouco também a previsão do tempo, o que que nos diz o tempo. Que ontem à noite eu vinha chegando de Santa Maria, né? E deu uns pinguinhos, uma garoazinha fininha, né? Mas um pouquinho, mas deu, né? Então, vamos olhar depois aqui por aqui, né? Ver o que acontece hoje. Marca um dia de sol, entre nuvens hoje, né? Isto, para amanhã, para depois de amanhã, eu vou dar uma olhadinha mais tarde por aqui. Mas tá lindo, né? Bastante sol, até sábado, domingo também, né? Espero que venha esse sol aí, porque é secar um pouco, né? É bastante umidade. Prometia bastante problemas, né, com o tempo, bastante temporais, com esses problemas que anunciam aí na televisão, né? Mas graças a Deus, São Francisco de Assis foi livre de tudo, né? Pegou ali Alegrete, bastante, ventos fortes, pegou Santiago também, com muita pedra, e aqui, graças a Deus, Deus pôs a mão sobre nós aqui, né? Então, um abraço aos amigos, bom dia, vamos ter sempre aquela parceria de alegria, alegria, alegria, nada de tristeza, né? Tristeza não paga o dívida, dizia o meu avô, né? Para com essa tristeza, que tristeza não pagam dívidas. Um abraço, amigo. Bom dia. Tenho aí Gil de Freitas, companheira amiga. Bom dia.

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0: 6:34.
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0: Olá, muito bom dia, São Francisco de Assis. Muito bom dia, queridos amigos, queridas amigas, ouvintes da Sentinela. Chegamos no seu rádio, manhã de quarta-feira, 14 de outubro. Saudando a todos, saudamos o colega de bancada. Bom dia, filho. Bom dia, Pedro.
1: Muito bom dia, pai. Muito bom dia, Valdevi. Muito bom dia a todos os ouvintes da Rádio Sentinela Pampiana e também do programa Sala de Notícias. Estamos iniciando mais um informativo da sua manhã aqui pela Sentinela, Valdevi.
0: Muito bem, Pedrinho. Hoje, 14 de outubro, né, na véspera do Dia do Mestre, Dia do Professor. Amanhã, dia 15 de outubro, é o dia dedicado aos professores, aqueles que ensinam, aqueles que levam a juventude ao saber. E agora, vamos imediatamente ao quadro de abertura. 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

0: Com ventos chegando a 22 km por hora e sem previsão de chuva. Vamos para sexta-feira, onde teremos mínima de 12, máxima de 19 graus, com ventos chegando a 22 km por hora e sem previsão de chuva. Vamos agora ao site Climatempo, site Climatempo que marca hoje mínima de 15, máxima de 21 graus, sem previsão de chuva. Na quinta-feira, amanhã, mínima de 16, máxima de 22 graus, sem previsão de chuva. E na sexta-feira, mínima de 14, máxima de 21 graus, sem previsão de chuva. Quarta-feira, segue com tempo instável e temperaturas abaixo da média no Rio Grande do Sul. O Rio Grande do Sul terá mais um dia de muita nebulosidade nesta quarta-feira. Com o céu nublado a encoberto em diferentes momentos, a chuva leve ou garoa em municípios das metades norte e leste, apesar da instabilidade, podem ocorrer aberturas de sol em alguns pontos do estado. As temperaturas permanecem amenas na maior parte do território gaúcho, com máximas entre 20 e 23 graus em muitas cidades. O aquecimento deve ser maior na fronteira oeste, no noroeste e no norte do estado. Segundo a Metsul Meteorologia, a atuação de uma massa de ar frio deve manter as temperaturas abaixo da média para outubro, pelo menos até a metade da próxima semana. A instabilidade seguirá frequente até o fim desta semana, quando uma área de baixa pressão na costa do sul do Brasil deve dar origem a um ciclone extratropical sobre o Atlântico, impulsionando o ar mais frio da Argentina para a nossa região. No início da próxima semana, a tendência é de diminuição da instabilidade e redução da nebulosidade, favorecendo temperaturas mínimas mais baixas, que podem ficar abaixo de 5 graus em algumas cidades. Previsão de geada isolada. Apesar do frio, a Metsul descarta a ocorrência de geadas generalizada. A possibilidade fica restrita a pontos isolados da Serra, do Sudeste e às áreas mais elevadas do Noroeste Gaúcho, além de regiões de Santa Catarina, no começo da próxima semana. A combinação de atmosfera mais seca, pouca nebulosidade e vento fraco pode favorecer o fenômeno nessas localidades. Hoje em Uruguaiana, mínima de 15, máxima de 23. Em Alegrete, mínima de 14, máxima de 22. Em Santiago, mínima de 14, máxima de 20. Em Santa Maria, mínima de 14, máxima de 20. E em Porto Alegre, mínima de 15, máxima de 20 graus. 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
1: 7:19, 7:19, hora certa para quem não pode perder a hora. Nesta manhã de quarta-feira, aqui na Sentinela, programa Sala de Notícias. Jovem é morto com 27 tiros. O fato aconteceu em São Paulo. Quatro policiais foram afastados das atividades operacionais após a abordagem a Gustavo de Santana, em Moema. Ele tinha 20 anos, segundo a polícia militar, os agentes teriam confundido o celular que ele segurava como uma arma. Conforme a descrição das imagens, ele correu, se escondeu atrás de um muro e depois saiu com os braços estendidos e um objeto na mão, quando os policiais atiraram. A ocorrência registra 45 disparos ao todo. A Polícia Civil e a Brigada Militar investigam o caso. As armas e o celular foram apreendidos pela perícia. As gravações das câmeras foram analisadas e ainda estão sendo. E aí é o caso aquele que nós trouxemos ontem no programa, né? Deste jovem que foi morto com 27 tiros. Detalhe, né? A ocorrência registrou 45. Dos 45, 27 pegaram nele, Pedrinho.
2: Só um detalhe, Valdivi, lá não é Brigada Militar, lá é Polícia Militar, né? Aí é outra, aqui só no Rio Grande do Sul que é diferente, né? Só aqui que é Brigada Militar, lá é que nem os outros 26 estados, Polícia Militar. Aí leva muita culpa, né? Mataram a sangue frio, né? Esse jovem que tinha problemas psiquiátricos, né? Pelo que se fala. E foi morto por 27 tiros. Isso aí não é normal, né? Não é normal, né? Ser morto por 2, 3 tiros, tudo bem. Mas 27? Acho que o louco não era ele, não. Vamos seguindo aqui na pauta das informações. Perdão das dívidas para MEIs é automático, afirma ministro. O ministro do Planejamento e Orçamento, Bruno Moretti, afirmou nesta terça-feira, dia 13, que de acordo com o projeto que o governo do presidente Lula vai enviar ao Congresso, o perdão das dívidas é automático. Essa medida deve tramitar com urgência e, se aprovada, anistiará automaticamente as dívidas dos microempreendedores individuais, os MEIs, em 1º de janeiro do ano que vem. É uma questão automática. É muito importante registrar, as pessoas não vão ter de ir a lugar nenhum, a guichê nenhum, não vão pedir nada, afirmou Moretti. O ministro disse ainda que vai pedir para que o projeto seja votado com urgência para poder valer no início do ano que vem. Então está aí, Valdevi. Perdão das dívidas para MEIs vai ser automático, afirma o ministro, depois desse projeto aí que o presidente Lula aí vai fazer a sugestão, Valdevi.
1: Três crianças no porta-mala. O motorista foi autuado na hora. Fato aconteceu em Florianópolis, capital de Santa Catarina. Nenhuma das 9 crianças usava cinto ou outro dispositivo de segurança. Segundo a polícia rodoviária, havia 11 ocupantes no carro. Ele foi abordado num bairro da cidade. Os dois adultos eram responsáveis pelas crianças e seis delas eram filhas do casal. A família saiu do bairro Ingleses para uma festa do Dia das Crianças e já estava perto do destino quando os policiais fizeram a abordagem. Além das três crianças no porta-malas, outras seis viajavam junto com os adultos. Os policiais registraram as infrações pelo transporte acima da capacidade e pela falta de cinto de segurança. Um abuso aí, né? 11 pessoas num Corsa, 9 eram crianças. Fato acontecido em Florianópolis. 7:25, 7:25. Vamos ao primeiro bloco de apoiadores, voltamos na sequência com mais informação.
2: É isso aí, Valdir. Vamos para mais informações. Só rapidinho. Isso foi em Florianópolis, né? O Corsa com as crianças é multado. Mas e o cachorro, Orelha, que foi espancado até a morte pelos meninos ricos lá de Florianópolis? O que aconteceu com eles, Valdir? Sabe me dizer? Nada. A polícia, a justiça, tudo no Brasil, a política, tudo é seletivo. Seletivo. Só paga e só cumpre penas quem o sistema quer. O sistema é seletivo, né? Os caras que mataram o cachorro lá estão dando risada, cara, das pessoas. Os caras que estavam carregando as crianças para a festa de Dia das Crianças, né? Com certeza ninguém mais ia carregar, foram multados. Esse é o nosso Brasilzão.
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4: Muito bem, aqui na Sentinela, no Sala de Notícias, 8 horas 17 minutos. O truque mental que ajuda a dormir melhor. O que a ciência diz sobre isso? Matéria da BBC News Brasil.
5: DC lê. O truque mental viral que promete ajudar a dormir melhor. E o que a ciência diz sobre isso? Reportagem de Rachel Hosey, da BBC Future, publicada pela BBC News Brasil em 6 de abril de 2026. Lida por Silvia Salek. Se você é ansioso e pensa demais, como eu, a hora de ir para a cama à noite é o horário nobre das ruminações. Não importa se estou estressada ou empolgada, muitas vezes não consigo desligar o cérebro. De padrões de respiração até contar números para trás, já tentei inúmeros truques para dormir. Mas nenhum fez diferença, até que eu aprendi o embaralhamento cognitivo, cognitive shuffling em inglês. A técnica consiste em pensar em uma palavra aleatória e emocionalmente neutra. Por exemplo, bolo. Você então pega a primeira letra da palavra, nesse caso B, e pensa em quantos termos você puder, começando com a mesma letra. Brinquedo, bota, batata, e visualiza cada um deles sucessivamente. Quando não conseguir pensar em mais nenhuma palavra começando com B, você prossegue para a segunda letra, O. Raramente eu consigo chegar acordada até a terceira letra. Não se trata de um caminho rápido e garantido para o sono. Às vezes ainda pode demorar um pouco. Mas, para mim, esse método fez tanta diferença que um ano já se passou e continuo usando essa técnica como muitas outras pessoas. Centenas de vídeos recomendando o embaralhamento cognitivo já foram postados nas redes sociais nos últimos anos. Alguns deles receberam centenas de milhares de visualizações. A consultora Alana Hare, especialista em medicina do sono do Royal Brompton Hospital de Londres, afirma que o embaralhamento cognitivo é super sonolento. Ele desenvolve na mente

0: um mecanismo de empurra e puxa, segundo ela, que impulsiona você na direção do sono, silenciando as preocupações intrusivas que costumam te manter acordado. Mas o que ocorre exatamente com esse embaralhamento cognitivo que faz o meu cérebro relaxar dessa forma? E por que essa técnica parece funcionar para mim e me ajuda a adormecer, mesmo quando acordo de madrugada, repleta de pensamentos, quando tantas outras alternativas fracassaram? O embaralhamento cognitivo, ou formação de imagens diversas em série, foi desenvolvido há mais de 15 anos pelo professor Luc Pibaudouin, da Universidade Simon Fraser, no Canadá. Ele se baseia na teoria de processamento de informações sonolentas, elaborada pelo professor. Essa teoria defende que as pessoas que sofrem de insônia costumam manter padrões de pensamento perturbadores, como preocupações, planejamento, ensaios, que mantêm o cérebro em estado de alerta. Mas é possível combater esses processos mentais com outros que ajudam o cérebro a sentir segurança suficiente para adormecer. Baudouin afirma ter desenvolvido o conceito de formações de imagens diversas em série, concentrando o cérebro em uma série de imagens neutras e aleatórias, por meio de um longo processo de adivinhação dos mecanismos subjacentes ao início do sono, ao lado do que ele chamou de tentativa e erro com ele próprio. Ao pesquisar a literatura acadêmica sobre o combate à insônia, ele se interessou particularmente por uma prática denominada treinamento de imagens. Ela envolve a concentração vívida em uma imagem por 2 minutos antes de mudar para outra. Mas ele também identificou que essa técnica tem um problema: ela é lenta demais. Percebi que se as pessoas tivessem uma preocupação insistente, elas teriam dificuldade de se concentrar em uma única imagem por 2 minutos, explica. É melhor misturar tudo com mais rapidez. Em 2016, Baudouin e seus colegas testaram a técnica em um estudo com 154 estudantes universitários que enfrentavam dificuldades para dormir. Eles pediram a um dos grupos que usasse um aplicativo desenvolvido pelo especialista que emitia palavras aleatórias para o ouvido, permitindo que eles retivessem suas imagens na mente. Outro grupo escreveu um diário com suas preocupações e possíveis soluções, uma técnica padrão de combate à insônia baseada em evidências. Os resultados demonstraram que o embaralhamento de imagens apresentou a mesma eficácia do diário para melhorar o sono e também teve a vantagem de poder ser realizado com a pessoa deitada na cama. O embaralhamento cognitivo funciona porque desvia sua atenção dos pensamentos que interferem com o adormecer, segundo a psicóloga Eleni Cavaliottis, pesquisadora do sono da Universidade Monash, na Austrália. Ao fazê-lo, ele tenta imitar os padrões de pensamentos difusos, desconectados e aleatórios que o cérebro começa naturalmente a gerar quando adormecemos, segundo ela. Dessa forma, o embaralhamento cognitivo é projetado para reproduzir um processo natural denominado composição hipnagógica. Ela ocorre nos limites entre a vigília e o sono. Luc Bedouin chama esses pensamentos alucinatórios e imagens passageiras de microsonhos. A teoria é que durante o embaralhamento cognitivo, o cérebro se encontra em certos aspectos relevantes, mas nem todos, como no início do sono normal, explica ele. Em outras palavras, as imagens variadas não são apenas um subproduto do adormecimento, são uma introdução. Pensamentos intrusivos ou estimulantes podem interromper esse ciclo positivo. Alana Hare incentiva seus clientes a pensar em palavras neutras durante o embaralhamento cognitivo, como nomes de animais ou coisas que possam ser compradas no supermercado, não em algo que possa provocar emoções. Temas como política, trabalho, podem despertar as pessoas e dificultar ainda mais o sono, explica ela. Quando o assunto são as técnicas de sono em geral, o que funciona para uma pessoa não funcionará necessariamente para outra. Pessoas diferentes reagem a estratégias diferentes dependendo de como elas vivenciam o estresse e se relacionam com seus pensamentos, explica Eleni Cavaliotis. A ideia clássica de contar ovelhas pulando a cerca não funciona para muitos adultos, porque nós conseguimos pensar em outras coisas enquanto contamos. Mas o embaralhamento cognitivo também não funciona para todos, segundo Luc Bedouin. Algumas pessoas acham os jogos de palavras confusos ou difíceis, ou simplesmente preferem técnicas baseadas em números. Segundo Eleni Cavaliotis, é possível desenvolver estratégias de sono da mesma forma que se faz com a musculação. Quanto mais você praticar, mais forte você fica e mais fácil pode ser o seu uso, segundo ela. Luc Bedouin espera que a popularidade do embaralhamento cognitivo na internet signifique que a técnica está ajudando as pessoas, mas ele destaca que são necessárias mais pesquisas para se chegar a uma conclusão a respeito. Ele gostaria de ver estudos comparando o seu funcionamento entre as pessoas que enfrentam problemas ocasionais para dormir, o que ele chama de insônia não clínica, e pessoas que sofrem de insônia clínica. E também seria interessante realizar estudos comparando o embaralhamento cognitivo com outros métodos, como a meditação mindfulness, atenção plena. Segundo Alana Hare, não é preciso se preocupar demais com uma noite única em que você demorou mais do que o normal para dormir. Ninguém dorme todas as noites, do minuto em que se deita na cama até o despertador tocar. Isso não é normal. Se você adormecer no minuto em que sua cabeça recai sobre o travesseiro e dormir por toda a noite, provavelmente está sofrendo de alguma privação do sono. Mas se você tiver dificuldade para dormir com mais frequência e isso prejudicar você durante o dia, pode haver um problema subjacente que justifique uma consulta ao médico. A insônia clínica crônica requer mais do que apenas jogos de palavras. Mas para mim, o embaralhamento cognitivo foi revolucionário. Há, no entanto, outras técnicas que podem trazer resultados. Uma delas é a reconcentração cognitiva. Ela envolve a substituição intencional de pensamentos indesejados que induzem a ansiedade por outros mais agradáveis e não estimulantes. Outra possibilidade é ter consciência dos seus pensamentos enquanto estiver na cama, observando-os objetivamente e sem julgamento. E se você sente que suas preocupações rodam em círculos, pesquisas indicam que escrever listas de afazeres antes de dormir pode ajudar. Você ouviu a reportagem O Truque Mental Viral que promete ajudar a dormir melhor e o que a ciência diz sobre isso, publicada pela BBC News Brasil em 6 de abril de 2026.
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0: Muito bem, agora são 8 horas 36 minutos, 8h36, hora certa, e para quem não pode perder a hora, informação é do Sicredi aqui no Sala, aqui na Sentinela. 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
0: 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Pois é, Pedrinho, e nós estamos aqui com o Sala de Notícias. Em seguida está chegando aí Éder Fagundes para dar continuidade à programação da emissora, né? E nós estamos na área.
2: Pois é, Valdevi, todo mundo viu aquele triste fato que aconteceu no Grenal, né, no fim de semana, do torcedor do Grêmio imitando um macaco para a torcida do Inter, né, para as crianças do Internacional. Pois é, o Grêmio suspendeu esse sócio acusado do ato racista no Grenal 455. O Grêmio confirmou na tarde desta terça-feira que identificou o torcedor acusado de cometer ato racista no Grenal 455. Segundo nota oficial, o clube informou que o homem é sócio da modalidade diamante, olha só, diamante, e foi suspenso preventivamente do quadro social, tendo seu cadastro bloqueado e ficando consequentemente impossibilitado de frequentar a Arena do Grêmio. Além disso, as informações do torcedor foram encaminhadas ao Conselho Deliberativo para a abertura do processo junto à Comissão de Ética e Disciplina e às autoridades competentes para a completa investigação do caso. Em vídeo que circula nas redes sociais, o torcedor aparece dirigindo-se à torcida do Inter com gestos imitando um macaco. O caso teria ocorrido após o final do clássico, que terminou empatado por 1-1. Então, uma vergonha, né, Valdevi? Isso ainda acontecer. E não é só o argentino, né? Não é só o argentino. Aqui no Rio Grande do Sul a gente tá tendo isso aí, ó. Tivemos casos também na torcida do Inter. Mas esse agora é da torcida do Grêmio, né? E temos casos também Flamengo, Corinthians, todos os times do Brasil. O Brasil, Valdevir, é o país no mundo que mais tem a raça predominantemente negra que não seja o país da África. Tu sabia disso? O país do mundo que mais tem negros é o Brasil, a não ser na África. E continua o racismo. E continua esses atos baixos para o futebol. E outro detalhe, é muito legal imitar o macaco ali, fazer a imitação, né? Mas tu sabe, Valdevir, que a primeira torcida que começou o batuque nos estádios foi a do Internacional, no Rio Grande do Sul. Inclusive tem uma frase muito legal que o Baldasso tatuou no braço dele, imitando o crioulo, né? Sabe por que essa frase? Essa frase é porque nós tivemos um carnavalesco, que agora me foge o nome, eu não sei tudo, né? Me fugiu o nome, mas eu vou pesquisar. Um carnavalesco, até pedi pro Valdevir pesquisar, um carnavalesco que introduziu as bandas na época do rolo compressor no Internacional, e o Grêmio foi lá e imitou. E fez a banda do Grêmio. E aí os colorados, né, que até então eram chamados de crioulos, de pobres, de tudo, se viram copiados pela torcida do Grêmio. Isso é história, pessoal. Não estou falando bobagem. Se viram copiados e fizeram a frase, imitando o crioulo, né? Antes era legal chamar de crioulo, de batuqueiro, de tudo. Agora está imitando. Pois então, esse carinha que está imitando o macaco estava com a camisa da geral do Grêmio. E a geral do Grêmio...
0: Seria o Laila? O Luiz Fernando Ribeiro do Carmo?
2: Não, não era esse.
0: Esse é do estilo rolo compressor aí.
2: Acho que não era esse, Valdevir, era outro. Não me engano, era outro. Mas, tava com a camiseta geral. A geral é a torcida que tem o batuque. E a torcida que, consequentemente, imitou o crioulo. E ele tava debochando do macaco. Então, pessoal, onde é que eu quero chegar com essa historinha que eu contei aqui? Eu quero chegar que, às vezes, a gente é tão ignorante e burro na vida da gente, acéfalo na vida da gente, que a gente debocha uma coisa que a gente vai lá e baba. O cara fica babando a geral do Grêmio, mas a geral do Grêmio imitou o Inter, bem dizer. Foi o Inter o primeiro que criou a banda.
0: Isso é desconhecimento da história.
2: Isso é, né, ignorância, Valdevir. Ignorância. Falta de cérebro. O cara vai lá debochar de uma coisa que ele tá fazendo, né? Então, a maioria do brasileiro é assim. Fala mal, mas quando toca no seu... Ah, não, mas peraí, é meu. Bah. E quando é a gente, pode. Quando é os outros, não pode. É assim. O Brasil é complicado, Valdevir.
0: Seria o Vicente Raul?
2: Esse aí. Vicente Raul.
0: Esse aqui.
2: Vicente Raul foi um carnavalesco, né? Que trouxe as faixas, aquelas que nós temos no estilo argentino, e que trouxe o tambor, né, o batuque, para dentro das torcidas. A torcida gaúcha é diferente da torcida brasileira por causa desse cara. Acho que é José Vicente Raul, né?
0: É, isso aí.
2: José Vicente Raul.
0: É.
2: Por isso que nós somos diferentes do resto do Brasil na torcida, no futebol, por causa desse cara aí, que colocou o batuque no estádio dos eucaliptos, na época, se não me engano.
0: Uhum.
2: Depois, isso foi introduzido até na torcida do Grêmio, que imitou o crioulo. E hoje vai lá o cara imitar o macaco, sendo que ele imita o crioulo em todos os jogos. Né? Pensar melhor, pessoal, antes de passar vergonha.
0: Muito bem, Pedrinho, estamos deixando o nosso abraço, né, a todos. Desejo sincero de um bom dia nesta quarta-feira, neste 14 de outubro. E o desejo de que Deus nos dê força, nos dê saúde para retornarmos amanhã para mais um Sala de Notícias na Sentinela. Seguidinha, chegando aí, Éder Fagundes, para dar continuidade à programação da emissora.
2: Grande abraço a todos, fiquem com Deus e até amanhã.
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0: horas 5 minutos, 9:05, bom dia. Está começando agora mais uma edição do programa Sentinela Comunidade. Manhã desta quarta-feira, hoje dia 14 de outubro de 2026. Vamos até às 10 horas da manhã, trazendo a boa música, também trazendo a informação no seu rádio, aqui na programação da sua rádio Sentinela Pampeana. Mais um dia nublado aqui em São Chico, temperatura neste momento 17 graus. 17 graus é a temperatura. 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

9h21. Que barbaridade, Sandro Coelho, Senhor Juiz. 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Agora 9h22, 9h23 agora, né? 9 horas 23 minutos. Vamos seguindo, chega aí JJSV, tá rolando um clima, me telefona e se liga.

clima diferente do ar, diz aí.

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Grupo Matizes, para uma mulher. 9 horas 38 minutos, 9h38, hora certa. 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A temperatura, 17 graus, tempo nublado em São Francisco de Assis. Vamos agora conferir a previsão do tempo. Previsão do tempo segundo a Metsul Meteorologia, que marca para hoje, quarta-feira. Chuva fraca, marca 0,5 milímetro, mínima 15, máxima 19 graus. Amanhã, quinta-feira, tempo nublado, mínima 14, máxima 22 graus. Sexta-feira, chuva fraca, 0,3 milímetros, mínima 12, máxima 19 graus. Sábado, chuva isolada, 0,3 milímetros, mínima 9, máxima 17 graus. E domingo, chuva fraca, 0,8 milímetros, mínima 7, máxima 17 graus. Então, pela previsão do tempo, né, previsão da Metsul Meteorologia, até domingo não tem previsão de tempo bom, é tempo nublado com garoa aqui em São Francisco de Assis. 9h39, vamos seguindo, trazendo mais música, nosso balanço, curtida errada.

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Fala Gasso, anjos, 9h56, já no finalzinho do programa Sentinela Comunidade, vamos agradecendo sua audiência e também vamos agradecer nossos apoiadores culturais, Cartão Santo Antônio, Central de Cópias, Farmacis, Carobim Modas, Lojas Benoit, Por Menos, Ragem, Sicredi e Mercado Maciel. Está chegando Rose Salbego, programa Variedades.

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10 horas da manhã, mais 15 minutinhos, 10 e 15, oferecimento Sicredi, gente que coopera, cresce, um carinho especial aí a você que tá ligadinho aqui na programação da 87.9, a minha, tua, nossa rádio Sentinela Pampeana. E o programa Variedades nesta quarta-feira, dia 14, 14 dias do mês 10 de 2026. E assim, né, a gente vai até às 11 horas da manhã fazendo companhia para você. Agradecendo sempre a todos os nossos apoiadores culturais que nos apoiam culturalmente de segunda a sexta-feira aqui no programa Variedades. Então, um carinho especial a todos os nossos apoiadores culturais. Também aí a você que tá ligadinho aqui na programação, aí a você que curte a programação, a você, então, aí, sócio clube do ouvinte, alô, dona Ilma Cortellini, bom dia, Rosa 2, aquele carinho especial, tá bom pra dormir, né, Rosa? É, tá uma libreninha de novo, né? Isso vai ser assim, né? Só agradecer a Deus por mais um dia, por estarmos vivos. Aquele carinho especial, minha amiguinha Branca, bom dia, Branca. Alô, seu Valcir Gripa, do Bar Gripa, ali no Getúlio. Alô, dona Ivone, cadê a dona Ivone? Cadê a Milena? Cadê a Viviane? Alô, gurias. Vamos, tá na hora de levantar. Carinho especial aí, 10 horas da manhã, mais 17 minutinhos. A dona Ivone, com certeza, tá no batente. Lá não deu tempo ainda de mandar aquele chimarrão gostoso, né? Também aí, carinho especial, é claro, aí, seu Vanderlei Nunes, do Cantinho Tricolor, bom dia. Alô, Persílio Sodré Garcia, o popular Marronzinho, bom dia, Marronzinho. Dona Ione, seu Renê, no Passo do Leão. Dona Júlia, seu Plínio, aqui na Vila Nova. Também sócio clube do ouvinte, Simone, seu Euclides. Bom dia, Simone. Bom dia, seu Euclides. É, mais gente aí curtindo a programação. Sócio clube do ouvinte, alô. Nossa amiguinha Celina e o companheiro Valdemar aí no centro da cidade. Tá na hora da... É, do almoço, né, Celina? Eu saio às 11 horas e saio correndo pras panelas. Isso aí, né? Deixo meio encaminhado tudo, né? É, depois só termina. Também aí um carinho especial aí, sócio clube do ouvinte, dona Eva Miquelinha, Simone Miquelin. Carinho especial às gurias aí, que Deus abençoe o dia de vocês. É, essa dupla aí, né? Dona Eva Miquelinha, Simone Miquelin. E o almoço é por conta da dona Eva, né? Isso. Também aí Vera Marconcini, o esposo Beto lá e tá aqui ligadinhos aí através da Rádio Net. A todos os nossos amados sócios clube do ouvinte, alô, dona Ibrahima. Tem que se cuidar dessas garoas, dona Ibrahima. Não pode ir aí, né, dar comida pro bicharedo, a horta, as lavouras aí, né? Carinho especial, minha amiguinha dona Ibrahima e também aí a Terezinha ligadinhos na programação. Alô, dona Clotilde, alô, seu Augusto. Bom dia, ali na Vila Nova. E também, é claro, aí ligadinho, sócio clube do ouvinte, meu pai Antônio, meu mano José, a dona Eleida ali na Coab. Bom dia, vocês estão sintonizadinhos aqui na programação. Alô, Carlinho Batista, bom dia. E assim a gente vai então até as 11 horas da manhã fazendo aquela companhia pra você, aqui pela melhor, pela minha, pela tua, pela nossa Rádio Sentinela Pampeana. Música.

Você ouviu aí então, né, com a Vicky Souza, é, a Vicky Souza aí cantando a voz romântica aí da nossa amiguinha Vicky Souza, né, Berenice, que é apaixonada pelas músicas da Vicky Souza, também o meu clube da Anonimatos também gosta também das músicas da Vicky Souza, é, o pessoal apaixonado, o pessoal romântico, isso é bom, né. Alô, Luciana, tá ligadinha na programação e quer música e oferece pro João, é, então carinho especial, minha amiguinha Luciana. Alô, dona Ivone, é, tá

caminhando lá, minha amiguinha Dona Ivone, aquele carinho especial aí, que Deus abençoe o seu dia. Tem mais gente aqui agora, vamos olhar as mensagens, tá chegando pra nós aqui, é. Vamos aí olhar e mandando aquele alô, carinho especial. Alô, Tadiane? Bom dia, Tadiane.

10 horas da manhã, mais 24 minutinhos. Isso aí, 10 horas da manhã, então, mais 24 minutinhos. E a gente tá aí no Outubro Rosa. Não dá pra gente deixar em branco sem falar, então, Outubro Rosa aí. Então, aí, referente ao câncer de mama, né? Então, a você que tá aí ligadinho na programação aí, o pessoal que tá sempre curtindo aqui a 87.9, a gente tá no mês, então, do Outubro Rosa. Um mês dedicado à conscientização sobre a prevenção e o diagnóstico precoce do câncer de mama. Mulher, cuide-se de você. Reserve um tempinho para olhar com carinho para a sua saúde. Conheça seu corpo. Fique atenta a qualquer mudança nas mamas e mantenha seu exame preventivo em dia. A mamografia é uma importante aliada na detecção precoce do câncer de mama. Lembre-se, descobrir a doença cedo pode aumentar as chances de um tratamento bem-sucedido. Não deixe o medo, a vergonha ou a correria do dia a dia fazerem você esquecer de si mesma. Você é importante, sua vida tem valor, sua saúde merece atenção e sua família precisa de você também. E a Rádio Sentinela Pampiana, né, está junto com você, então, nessa causa. Outubro Rosa, prevenir é um ato de amor. Cuide-se, previna-se e incentive outras mulheres a fazerem o mesmo. Então, aí, um carinho especial, então, equipe da Rádio Sentinela, junto com você nessa causa, então, Outubro Rosa, então, referente-se, então, ao câncer de mama. São 10 horas da manhã, mais 25 minutinhos, 10h25. Alô, Paulo, tá curtindo a programação lá no Cerro da Vigia, aquele carinho especial aí, o Paulo, ligadinho aqui na programação, que Deus abençoe o seu dia, ele mandando música lá para aquela dupla, a Idalina e o Jorge ali no Mandarino, é? Devem estarem dormindo, né, Paulo? Com certeza estão dormindo por lá, né? Então aí, a Idalina e também o Jorge ali no Mandarino. Bom dia, Paulo. Em seguidinha chega Amado Batista, né? Também tá curtindo a programação aí, acordando cedo, Dona Maria Terezinha agora, né? É, às vezes é 11 horas, ela me manda bom dia, que recém tava levantando, né? Ô, Dona Maria Terezinha! Também o Marronzinho, curtindo a programação, carinho especial, Marronzinho. É. O seu Alvanir e a Dona Fátima ali no João 23. Alô, seu Alvanir, alô, Dona Fátima, bom dia. Também a Verenice Cortes, ela, eu não perco uma programação da Sentinela. Coisa boa, né, a gente ouvir isso das pessoas, né? Então, carinho especial, minha amiguinha Verenice Cortes, que Deus abençoe sua quarta-feira.

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Alô, Marronzinho, tá ligadinho na programação, diz que tá fazendo carne de porco com pão hoje. Hoje é o almoço aí do Marronzinho, então olha só aí. É, carne de porco com pão. Ô, Marronzinho, vai comer demais, né? É, tá aí ligadinho na programação, curtindo a programação do 87.9. Alô, Dona Ione, alô, seu Renê, lá no Passo do Leão, aí ligadinhos na programação. Carinho especial, esse casal de amigos maravilhoso ali do Passo do Leão. É, ela ia, então aí o seu Renê e a Dona Ione lá. Também a Silvana, tá ligadinho na programação. Alô, Silvana, bom dia. O Alessandro também está curtindo a programação, pede música e oferece para a esposa Silviane e para a sogra Norma. E para ele ouvir lá também com Christian e Ralph. Em seguida vamos tocar. Vamos tocando Amado Batista, vamos mandando lá para o Marronzinho, para o Paulo, para a Dona Ione e seu Renê aí, ó.

10h, mais 45 minutinhos, 10h45. Alô, então, aí o Alessandro, Silviane, né? E a dona Norma aí curtindo a programação.

10 horas da manhã, mais 49 minutinhos, faltando 11 minutinhos aí para as 11 horas. Alô, seu Vanderlei Nunes, ali do Cantinho Tricolor, ligadinho na programação. Ele quer ouvir Trio Parada Dura e Marília Mendonça, Aceita Que Dói Menos. Oferece aí para Semara e para Suelen, então, aí que estão escutando a programação.

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0: horas da manhã, mais 58 minutinhos, 10h58. Já estamos chegando aí no finalzinho da programação. Agradecemos sua companhia. Fique ligadinho, vem a partir das 11 horas o programa A Voz da Comunidade. Né? Matheus Garcia fazendo companhia para você, então, até as 11 horas da manhã. Hein? Aqui pela 87.9, né? A minha, a tua, a nossa rádio Sentinela Pampeana. E o programa Variedades. E Anoitecer o Sertanejo, hoje, quarta-feira, dia do sofá, então, a partir das 19h às 20h. Bom dia a todos e até amanhã.
1: Entendeu que o suor que eu chegava não era
0: nada. Deixando aí aquele carinho especial à minha amiguinha Dona Ivone, então ligadinha na programação.

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Muito bem, agora são 11 horas 6 minutos, 11 e 6, o nosso muito bom dia cidade, bom dia você do interior do nosso município. Estamos começando a partir de agora aqui pela sua rádio Sentinela Pampiana, mais uma edição do programa A Voz da Comunidade. Programação A Voz da Comunidade tem o intuito de levar a informação à nossa comunidade, aos nossos munícipes aqui de São Francisco de Assis. Hoje, quarta-feira, dia 14 de outubro de 2026, e a partir de agora até as 12 horas, até o meio-dia, eu estou fazendo companhia para você através das ondas da sua 87.9 com o programa A Voz da Comunidade. Ligue e participe! 3252-3445. Ou pelo nosso WhatsApp 997-189993, programa A Voz da Comunidade com você até as 12 horas.

Muito bem, voltamos ao vivo com você agora pontualmente, 11 horas 11 minutos, a hora da coincidência. 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
1: Muito bem, agora são 11:20, 11:20. Estamos ao vivo com você aqui pela Rádio Sentinela Pampiana, programa A Voz da Comunidade no seu rádio. Está na sintonia aqui da nossa programação, o seu Oneron Carvalho, está na audiência aqui da Rádio Sentinela Pampiana. Abração, seu Oneron. Obrigado pela sintonia. Canta José Mendes, Pedras no Caminho.

Cantando José Mendes, Pedras no Caminho, 11 horas 24 minutos. Alô, seu João Assis Bernardes, está na sintonia aqui da nossa programação, está na audiência aqui do programa A Voz da Comunidade, está mandando um abraço e uma música, O Corpo Esgualepado, lá pro seu Oneron, que também está na sintonia aqui do canal 87.9. Seguidinha chega cantando o pedido musical do ouvinte aqui pela nossa programação. Também a dona Maria, lá do bairro Getúlio Vargas, está pedindo Teixeirinha Canta Já Me Cansei.

0: Muito bem, agora são 11 horas.
1: 11 horas e 27 minutos.
0: 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Chegou cantando aqui pela nossa 87.9, já me cansei, Teixeirinha. Também está na sintonia aqui da nossa programação a dona Jussara, lá no bairro Italiano. Está pedindo, Sidney Lima canta Amar Não É Crime.

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7: Muito bem, voltamos ao vivo, agora são 11 horas 40 minutos, tá passando rápido, 11 e 40, hora certa no oferecimento, Sicredi, gente que coopera, cresce. Alô, Rosa 2, tá na sintonia aqui da nossa programação, tá na audiência aqui do programa, a voz da comunidade, a nossa ouvinte assídua aqui da Rádio Sentinela Pampeana. Também está mandando contato aqui conosco a dona Idalina Natividade, tá na sintonia aqui da nossa programação, cozinhando ao som da nossa 87.9. Chega para a senhora aí, dona Idalina. José Mendes canta Surpresas da Vida.

11h51, ao som de Nardel Silva cantando Velhas Cartas. Chega cantando o pedido musical do ouvinte aqui pela nossa 87.9, José Cláudio Machado, Defumando Ausências.

ao som de José Cláudio Machado cantando Defumando Ausências. Reta final aqui da nossa programação. Eu retorno amanhã a partir das 11 horas com mais uma edição do seu programa A Voz da Comunidade. Um abração, fiquem todos com Deus. Amanhã, 11 horas, programa A Voz da Comunidade no seu rádio. Vamos encerrando a parte musical da nossa programação de hoje ao som de João Chagas Leite, Mundo Louco. Tchau, tchau.

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Graças a Deus, queridos irmãos, é verdade, né? Meu Senhor já estava, né? Quando eu cheguei na minha casa, quando eu cheguei naquele lugar que eu coloquei no coração de ir, meu Deus foi na frente, ou Ele já estava lá nos esperando, né, amados irmãos? Queremos dizer para os nossos ouvintes que nós estamos bem, graças a Deus, estamos fazendo a rotina de exames ali em Santa Maria, ao qual segunda-feira nós temos que estar lá às 7 horas da manhã, né, em nome de Jesus, para fazer os novos exames. Mas nós temos bem, graças a Deus estamos bem, né, fazendo a obra de Deus, fazendo aquilo que Deus coloca no nosso coração e nos dá força para nós continuarmos, né, amados irmãos? Estamos aqui nesse meio de comunicação que há anos Ele preparou para a gente e nós estamos aqui, né, queridos irmãos, pregando a palavra de Deus e entoando hinos de louvores a Ele. Toda honra, toda glória seja dada para o nosso Deus, né? Queremos agradecer mais uma vez nossos apoiadores culturais que nos ajudem. Se você quer que o seu nome esteja aqui, ligue 99904-3704. Faça que nem o irmão Nelson Ramos, né? O qual é lá da Perseverança. E ele está na cidade, hoje já esteve ali em casa nos visitando, né? O irmão Paulo Moura, o irmão Pedro Rodrigues, a irmã Maria Tereza Soares, a Ragem, a Relojoaria e Ótica, a irmã Isolete Maria de Freitas, a Floricultura Sentinela, a Lancheria de Itália, a irmã Vânia Funk, o irmão Jorge Leal, o irmão Jonas Medeiros, o irmão Josué Medeiros, a irmã Beatriz, a Farmácia Farmacis, o irmão Roberto Oliveira, a irmã Vanessa Dornelles, a irmã Teca e Luizinho Autopeça. Vai o nosso abraço, o nosso carinho para todos os nossos apoiadores culturais, sua família, né? Que Deus possa estar abençoando e que nós possamos, amados irmãos, estar aqui até a volta de Cristo, né? Fazendo a obra de Deus, a vontade do nosso Senhor. Vamos ouvir então mais dois louvores, enquanto você liga para nós e peça o seu, né? Ainda temos uns minutinhos, né? 3252-3445-99904-3704.

Graças a Deus, queridos irmãos, está aí. O nosso programa está chegando ao final, né, amados irmãos? Nós queremos orar por você e deixar o nosso último louvor do nosso programa desta quarta-feira e convidar você, né, irmãos, para quarta-feira que vem estar sintonizado na 87.9, né, com o programa Luz no Caminho. A partir do meio-dia e 10, a gente já vai estar aqui, né, com o horário político. Depois nós retornamos ao normal, ao meio-dia, o nosso programa. Santo Deus, eterno e maravilhoso Pai, muito obrigado, Senhor, por mais essa oportunidade que Tu nos concedeu. Agora eu Te peço, Pai, envia um anjo, Senhor, em cada família que mora nesta cidade, Pai. Abençoa, Pai. Abençoa, Pai, os nossos trabalhos, nossos cultos ali na igreja, Pai. Abençoa a nossa família, Pai, a minha vida, a minha saúde. Abençoa esta vasilha com água, essa peça de roupa, chave da casa, documento. Abençoa esta rádio, a direção da rádio, os funcionários desta rádio. Nos dá um restante de tarde e noite abençoado, para que no dia de amanhã, mais uma vez, nós possamos estar na Tua presença. Despede-se de vocês, o pastor Luiz Carlos, e até quarta que vem com o programa Luz no Caminho. Fique com Cristo no seu coração e um abraço a todos, em nome de Jesus.

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3: Essa é demais, hein?

0: programa Informativo Sentinela. Quarta-feira, dia 14 de outubro de 2026. E a partir de agora, vamos até as 14h, fazendo companhia para você com muita informação e a boa música do Rio Grande. Temperatura neste momento em São Francisco de Assis está na marca dos 19 graus. 19 graus é a temperatura. Tempo nublado na querência do Bugio. Previsão, segundo o Climatempo, hoje, sol com muitas nuvens durante o dia e períodos de céu nublado, noite com muitas nuvens, marca 0,6 milímetros, mínima 13, máxima 21 graus. Previsão segundo o Climatempo. Para amanhã, quinta-feira, e também na sexta-feira e no sábado, sol com muitas nuvens durante o dia e períodos de céu nublado e noite com muitas nuvens, sem previsão de chuva, segundo a previsão do Climatempo. Já segundo a previsão da NETSUL Meteorologia, previsão para hoje, 0,4 milímetros, mínima 15, máxima 20 graus. Amanhã, quinta-feira, tempo nublado, 0,2 milímetros, mínima 13, máxima 21 graus. Sexta-feira, chuva fraca, 0,4 milímetros, mínima 11, máxima 20 graus. Sábado, também chuva fraca, 0,8 milímetros, mínima 10, máxima 18 graus. E domingo, também chuva fraca, 0,8 milímetros, mínima 8, máxima 16 graus. Esta é a previsão do tempo, segundo a NETSUL Meteorologia. 19, já vamos com o nosso giro de notícias.
1: Quarta-feira, 14 de outubro de 2026, este é o Giro de Notícias. Eu sou Norberto Notari, você acompanha os destaques do momento. Papa Leão XIV passou uma noite tranquila no hospital após ser submetido a uma cirurgia para tratar de um câncer no pulmão. As informações são do Vaticano. A nota acrescentou que novas informações sobre o estado de saúde do pontífice seriam divulgadas ao longo do dia. O presidente dos Estados Unidos, Donald Trump, afirmou nesta madrugada que uma exploração massiva de petróleo, gás e minerais está prestes a começar na Groenlândia. Em setembro deste ano, o presidente americano, líderes da Groenlândia e da Dinamarca assinaram um acordo que permite uma maior presença militar dos Estados Unidos no território ártico. O presidente Luiz Inácio Lula da Silva, candidato do PT à reeleição, decidiu permanecer em Brasília nesta quarta, de olho na votação da proposta de emenda à Constituição do fim da escala 6x1 no Senado. Já o candidato do PL, Flávio Bolsonaro, deve fazer campanha em Porto Alegre, no Rio Grande do Sul. O Fundo Monetário Internacional, FMI, reduziu a previsão de crescimento da economia brasileira para 2,2% em 2026, contra os 2,4% estimados anteriormente. Para 2027, a projeção também caiu, passando de 2,2% para 1,9%. Apesar da revisão, a estimativa do FMI continua acima das previsões do governo brasileiro e do mercado financeiro. Os incêndios florestais no Amazonas já colocaram 36 dos 62 municípios em situação de emergência. A fumaça e o avanço do fogo provocaram suspensão de aulas e restrições de atividades ao ar livre. As investigações apontam suspeitas de incêndios criminosos, inclusive em áreas de mata preservada. Pela Sul-Americana, o Vasco surpreendeu e venceu o Boca Juniors por 1 a 0 em Buenos Aires. Foi a partida de ida das semifinais do torneio. Hoje, pelo mesmo campeonato, tem Atlético Mineiro e Montevideo City. Pela Libertadores, o Fluminense recebe o Palmeiras no Maracanã. O Giro de Notícias é uma produção da Agência Rádio Web. Produção e apresentação, Norberto Notari. Trabalhos técnicos, Mário Melo.

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0: Agora são 13 horas 32 minutos, 1h32. Informativo Sentinela, seguimos aqui na Sentinela Pampeana, trazendo mais informações. E agora vamos com as informações para o homem do campo. São os indicadores agropecuários.
1: Indicadores agropecuários com Diego Brião. Soja.
2: Os contratos futuros com vencimento em novembro registraram queda nos Estados Unidos na terça-feira, na Bolsa de Chicago. A cotação era de US$ 12,83 por bushel. Valores no mercado físico no Brasil por saca de 60 quilos. Estado do Mato Grosso, cidade de Campo Novo do Parecis, R$ 136,00. E Paraná, Marechal Cândido Rondon, R$ 134,00.
1: Boi gordo.
2: Em São Paulo, na B3, os contratos com vencimento em outubro eram negociados ao final da terça a R$ 389,20 por arroba. Houve elevação de 0,13% no dia. Boi à vista, no Mato Grosso, em Cuiabá, R$ 344,00 por arroba.
1: Café.
2: Os contratos futuros de café arábica com entrega prevista para dezembro terminaram a terça em Nova York, nos Estados Unidos, em elevação. A cotação era de R$ 1.943,66 reais por saca de 60 quilos. No Brasil, no mercado físico, valores do café arábica, tipo 6, por saca de 60 quilos. Minas Gerais, Varginha, R$ 1.620 reais, e São Paulo, Franca, R$ 1.600 reais.
1: Milho.
2: Valores no mercado físico, por saca de 60 quilos. Paraná, Marechal Cândido Rondon, R$ 51,00. Valor em estabilidade na comparação com a cotação anterior. E Goiás, Rio Verde, R$ 54,00. Também em estabilidade.
1: Trigo.
2: Valores no mercado físico, por saca. Paraná, Ubiratã, R$ 79,00 em estabilidade. E Santa Catarina, Palmasola, R$ 79,00 em queda.
1: Cana-de-açúcar.
2: Os contratos futuros de açúcar com entrega prevista para março do ano que vem terminaram a terça em Nova York em elevação. A cotação era de 21,11 centes de dólar por libra peso. No Brasil, em São Paulo, a saca de 50 quilos de açúcar cristal fechou o dia cotada a R$ 123,78 em elevação.
1: Feijão.
2: Preço médio por saca no atacado no Paraná, feijão carioca tipo 1, R$ 298,84 em queda, e feijão preto tipo 1, R$ 228,25 em elevação.
1: Arroz.
2: Valores no mercado físico, por saca de 50 quilos. Rio Grande do Sul, média estadual, R$ 82,00 em estabilidade. E Santa Catarina, Rio do Sul, R$ 72,00 também em estabilidade.
1: Indicadores agropecuários, um conteúdo do Grupo Rádio Web. Informação que amplifica conexões.

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0: Muito bem, são 13 horas 45 minutos. Vamos com mais informações em parceria com a agência Rádio Web.
1: O Conselho Diretor do Colegiado Nacional de Controle Externo, do Comitê Gestor do Imposto sobre Bens e Serviços, é uma das principais estruturas instituídas pela reforma tributária. O colegiado será responsável pela fiscalização do Comitê Gestor deste tributo, que é de competência compartilhada entre estados, Distrito Federal e municípios. César Miola, conselheiro do Tribunal de Contas do Estado do Rio Grande do Sul, TCRS, será o ouvidor-geral do Conselho Diretor do Colegiado. Ele explica a atuação do órgão.
2: Se dará exatamente em relação às atividades desenvolvidas pelo Comitê Gestor. É um órgão de controle, uma inovação trazida agora no bojo da reforma tributária, na medida em que haverá a participação de todos os entes federativos nesse novo desenho do modelo tributário nacional. E o papel dos tribunais de contas, à luz do texto constitucional, é exatamente esse, de controlar, de fiscalizar a atuação desse comitê gestor.
1: César Miola também ressalta a ampla abrangência de participação.
2: O colegiado nacional representa uma grande inovação no federalismo brasileiro, haja vista que reúne com 32 dos 33 tribunais de contas do país, numa relação horizontal de igualdade, dele participando representantes de todas essas casas de contas, através de conselheiros ou conselheiras, titulares e substitutos, representantes do Ministério Público de Contas e auditores de controle externo.
1: A presidência do colegiado ficará a cargo de Domingos Augusto Taufner, do TCE do Espírito Santo. O primeiro vice-presidente será André Clemente Lara de Oliveira, do Tribunal do Distrito Federal, enquanto o segundo vice-presidente será Valdecir Fernandes Pascoal, do TCE de Pernambuco. Agência Rádio Web, produção e reportagem, Diego Abreão.
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1: Muito bem, são 13 horas 51 minutos já no finalzinho do programa informativo Sentinela. Vamos ficar agora com o Giro Internacional e logo na sequência programa da Emater.
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3: Paris, 14 de outubro de 2026. Essas são as principais notícias desta quarta-feira. Ataques russos com mísseis balísticos e drones visando infraestruturas energéticas na Ucrânia deixaram ao menos 6 mortos nesta madrugada. 3 em Kiev, 2 em Dnipropetrovsk, no centro, e 1 em Zaporizhia, no sudeste. Na capital ucraniana, uma central elétrica foi atingida. No total, cerca de 600 mil pessoas estão sem energia elétrica no país. O presidente ucraniano Volodymyr Zelensky reclamou sobre não ter sido notificado sobre os ataques por países aliados. Segundo ele, os sistemas ucranianos detectaram os mísseis russos apenas quando eles já estavam próximos aos alvos. Já a Rússia anunciou ter abatido mais de 900 drones ucranianos durante a noite, dos quais 180 foram neutralizados perto de Moscou. No Oriente Médio, a coalizão liderada pela Arábia Saudita anunciou ter interceptado hoje um míssil disparado pelos rebeldes Houthis do Iêmen em direção a Riad. Mais cedo, fortes explosões foram registradas na capital, que tem sido alvo de ataques dos insurgentes iemenitas nos últimos dias. Na véspera, a coalizão anunciou ter atacado instalações de petróleo no Iêmen, inclusive na capital Sanaa, em resposta aos bombardeios do fim de semana, que deixaram 14 mortos na Arábia Saudita. O Vaticano informou nessa manhã que o Papa Leão XIV passou uma noite tranquila no hospital após uma cirurgia realizada na véspera para a retirada de um nódulo no pulmão. Segundo a Santa Sé, a intervenção foi bem sucedida. Um adenocarcinoma, tipo frequente de câncer de pulmão, foi identificado durante um exame de rotina do Sumo Pontífice. Ele deve permanecer em repouso por cerca de uma semana e todos os seus compromissos públicos foram suspensos até 20 de outubro. Aqui na França, após o quinto ato de mobilização nacional das escolas do ensino médio ontem, o Ministério do Interior indicou nessa manhã que 96% dos estabelecimentos de ensino estão abertos hoje. Na véspera, 480 mil pessoas saíram às ruas do país para pedir melhorias nas escolas. Os estudantes prometem dar sequência à mobilização e anunciaram que vão participar do protesto nacional contra a alta do custo de vida no sábado, convocado pelas principais centrais sindicais da França. Para mais informações, acessem o nosso site rfibrasil.com. Rádio França Internacional, em parceria com a agência Rádio Web, de Paris, Daniela Franco.

0: Olá, gente amiga! Está começando mais um programa da Emater, produzido pela Gerência de Comunicação da Emater do Rio Grande do Sul e apresentado por Matheus de Oliveira, na técnica José Cabral. A influência do El Niño de forte intensidade nesta primavera deve trazer aumento da frequência e do volume de chuvas no sul do Brasil. Para os produtores de arroz, a recomendação é evitar áreas suscetíveis ou com histórico de enchentes e realizar a semeadura dentro do período indicado pelo zoneamento agrícola de risco climático. A orientação é semear primeiro as cultivares de ciclo médio e depois as de ciclo precoce. Nas semeaduras realizadas após meados de novembro, a preferência deve ser pelas cultivares de ciclo precoce. A irrigação definitiva deve ser iniciada quando as plantas estiverem no estágio de 3 a 4 folhas, com aplicação da adubação nitrogenada em cobertura, preferencialmente em solo seco, antes da entrada de água. Também é preciso considerar a possibilidade de baixa luminosidade, que reduz a resposta da cultura à adubação nitrogenada. Acompanhe agora o panorama agropecuário. As lavouras de carinata estão se aproximando do final do ciclo no Rio Grande do Sul, com predominância de lavouras em enchimento de grãos e maturação, além da colheita nas áreas mais adiantadas. A cultura apresentava desenvolvimento satisfatório e potencial produtivo favorável, mas as chuvas volumosas, os ventos intensos e as ocorrências localizadas de granizo durante a fase final do ciclo levaram a variações negativas nas expectativas de rendimento. Nas áreas mais avançadas, há risco de desgrana e perdas antes e durante a colheita, e nas lavouras de ciclo mais tardio ainda predominam estruturas reprodutivas. Já as lavouras de cevada estão predominantemente em fases avançadas do ciclo e início pontual da colheita, especialmente para uso forrageiro. As lavouras apresentam bom estado sanitário, embora a sequência de chuvas e a baixa luminosidade tenham limitado o desenvolvimento produtivo em parte das lavouras em diferentes regiões. Os rendimentos variam de satisfatórios a elevados, mas as chuvas durante a fase reprodutiva afetaram os parâmetros de qualidade industrial, causando redução do poder germinativo em alguns lotes destinados à maltaria.
1: O papel das mulheres no meio rural e as conquistas alcançadas ao longo das últimas décadas são temas de reflexão, especialmente nesse período em que se celebra no dia 15 de outubro o Dia Internacional das Mulheres Rurais. O acesso a direitos, a participação na gestão das propriedades e a busca por maior autonomia também modificaram as demandas apresentadas pelas mulheres à assistência técnica e extensão rural e social. Cursos, atividades de formação, rodas de conversa e espaços para troca de experiência estão entre as ações desenvolvidas com esse público. Sobre essa trajetória e o trabalho realizado junto às mulheres rurais, nós ouvimos a extensionista rural social Clarice Vaz Bock.
2: Bom, a Emater, ela trabalha com as mulheres desde sua fundação e esse trabalho, ao longo dos anos, ele vem evoluindo conforme as mudanças da sociedade também. Então, a partir da Constituição Federal, quando as mulheres rurais buscam por igualdade de condições no meio rural, através do auxílio maternidade, da licença para quando estão doentes, também foi buscada a questão da aposentadoria rural, e partindo disso, então, as mulheres passaram a se olhar de uma forma diferente. E o trabalho da Emater, nesse sentido, ele também mudou, porque tinha que dar conta de atender essas demandas das mulheres. Então, a partir disso, nós fomos buscando trazer muito mais informações a essas mulheres para que elas pudessem se apropriar de conhecimentos e buscar aquilo que elas tinham interesse e que era dos seus direitos. Então, o nosso trabalho, ele consiste em fazer atividades grupais, atividades de formação e atividades como roda de conversa, trocas de experiências, o que mais que eu poderia dizer? E hoje a gente tem também um trabalho especial que partiu da pesquisa que nós fizemos com as mulheres rurais em 2021, final de 2021, início de 2022, que foi quando as mulheres nos disseram que elas gostariam de ter mais espaços para conversar sobre alguns assuntos que elas não tinham liberdade de falar em outros lugares. Então, nós criamos em 2023 o curso de desenvolvimento para as mulheres rurais e hoje nós temos mais de 300 mulheres já capacitadas. E para além disso, nós realizamos outras ações com as mulheres na EMATER para justamente empoderá-las e trazer informações de todos os tipos, porque a gente entende que a mulher, ela não é só alguém que está lá na propriedade rural para contribuir com o seu marido, mas sim ela trabalha de forma igual e ela precisa estar a par de todas as coisas que acontecem, que são ligadas ao dia a dia dela na propriedade, mas também para si enquanto mulher.
1: Em que consiste, Clarice, esse curso de desenvolvimento?
2: O curso ele acontece em módulos, são 6 módulos, então, onde cada módulo a gente trabalha algumas temáticas que elas vêm, se tu for olhar o andar do curso, ele vem numa sequência. Então, o primeiro módulo, ele é de reconhecimento da mulher, de quem sou eu enquanto mulher e enquanto mulher rural, qual o meu papel na unidade de produção familiar. E aí depois a gente vem trazendo também temáticas relacionadas a elas poderem olhar para a propriedade e ver o que, que eu produzo, qual o valor daquilo que eu produzo e também fazer contas, né, para a gestão da propriedade, porque hoje a gente sabe que muitas mulheres já são as gestoras das suas propriedades, então para elas também saberem a importância que tem de elas estarem por dentro desses temas.
1: A participação das mulheres na gestão das propriedades, o acesso à informação e o conhecimento sobre os próprios direitos estão entre os aspectos trabalhados nas ações de formação. Entre as iniciativas está um curso de desenvolvimento para mulheres rurais, organizado em 6 módulos, que aborda desde o reconhecimento do papel da mulher até questões relacionadas à produção e à gestão da propriedade. Nós ouvimos a extensionista rural social Clarice Vasbock, que falou sobre a trajetória do trabalho com as mulheres rurais, as mudanças ocorridas ao longo dos anos e o perfil desse público. Na segunda parte da entrevista, o assunto será o perfil da mulher rural, a violência contra as mulheres no meio rural, o reconhecimento das diferentes formas de violência e a importância de saber onde e como buscar ajuda. Para o programa da EMATER, Maria Sueli Carvalho.
3: Enquanto instituição oficial de assistência técnica e extensão rural e social no Rio Grande do Sul, a água é considerada e tratada como direito essencial de todas as famílias e pessoas que vivem no meio rural, sejam comunidades indígenas, quilombolas, pescadores artesanais, pecuaristas familiares, agricultores familiares e escolas rurais. A água é um bem maior que garante vida e a produção de alimentos. E para que a água seja de qualidade e fornecida em quantidade, é preciso investir no saneamento e na segurança hídrica desse recurso. Assim como não existe desenvolvimento sustentável sem inclusão social, é preciso fortalecer uma cultura de corresponsabilidade, inclusive na gestão da água, que não é uma tarefa de uma única instituição, mas é um compromisso coletivo. Cada nascente protegida, cada sistema de saneamento implantado, cada ação educativa realizada e cada solo conservado representa um passo na construção de um futuro mais resiliente e sustentável. Todos devemos cuidar e proteger a água e evitar o desperdício.
0: E assim encerramos mais um programa da EMATER. Um bom dia a todos vocês e até amanhã neste mesmo horário.
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Boa tarde, 2:07, estamos chegando com mais uma edição do programa Assim Tocam as Bandas, pela sua sentinela pampeana. Quarta-feira, 14 de outubro de 2026, e a partir de agora nós vamos até as 3 da tarde, destacando as melhores bandas do sul do Brasil em mais um programa Assim Tocam as Bandas, que tem o apoio cultural das seguintes empresas: Pitstop Auto Center, Quadra Society da ABB, Grafoeste, Sicredi, Ragem e Crede Agora. Mais um dia nublado, 19 graus é a temperatura. Nós vamos trazendo muita música aqui na programação da Sentinela. Vamos começar o programa de hoje com banda Champion, Eu Acabo Voltando. Logo depois, Amanda e Alessandra, banda Sentinela, Deixa que a sanfona chora, 2:08.

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Muito bem, estamos de volta, são 2:24, 2:24, temperatura neste momento 19 graus, tempo nublado em São Francisco de Assis. Vamos seguindo com o programa Assim Tocam as Bandas, até às 3 da tarde, muita bandinha no seu rádio. Alô, minha amiga Neuza, está sintonizada aqui na programação, sempre ouvindo os programas aqui da Rádio Sentinela Pampeana. Grande abraço, Neuza. Eu sigo por aqui trazendo mais música. Vamos ouvir com banda Mercosul. Participação especial do Hugo Guilherme, Flash Zé Vaqueiro. Logo depois eu trago com Paulinho Gil e Maninho, Alexa, 2:25.

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Banda Mariá, Garçom, participação especial, Paulinho, Banda PF no bailão. Agora são 2:36, 2:36, hora certa se cria de gente que coopera, cresce. Vamos seguindo, trazendo muito mais música até as 15h, as melhores bandas em destaque para você na Sentinela Pantana. Chega aí na sequência, Festerê, Caminhando na Chuva. Logo depois, banda Dale Baile, Cruza os Dedos.

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0: Valeu, portão! Bom demais!
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indústria musical, Aviãozinho. 12h55 já no finalzinho do nosso programa. Vamos agradecendo sua audiência e fazendo aquele convite especial para você. Fique sintonizado aqui na Sentinela. A partir das 3 horas tem o programa Show da Tarde com o Juninho Maier.

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0: Maravilha, 15 horas 7 minutos, 3 da tarde, mais 7 minutinhos, 13 e 7. 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
0: 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Boa tarde, São Francisco de Assis. Boa tarde, cidade, boa tarde, interior. Estamos chegando.
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0: Chegando com o nosso programa, show da tarde desta quarta-feira, dia 14 de outubro do ano 2026. Tarde nublada, hein? Tarde nublada em São Chico, temperatura de 19 graus aqui em São Chico. Na programação aqui nos estúdios, da 87.9, 19 graus, tempo nublado no bairro Assis, Brasil. Estamos ao vivo agora das 15 até as 17 horas, até as 5 da tarde. Eu, Gil Neymar, te faço companhia ao vivo.
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0: Contando com a sua audiência, com a sua participação, 3252-3445 é o telefone mais tocado da cidade, 3252-3445.
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0: Ao som de Menina Veneno, é o programa Show da Tarde que está entrando no ar pela Sentinela Pompeiana, minha, sua, nossa Sentinela Pompeiana, 28 anos no ar. Muita música, muita alegria, muita informação, muita descontração no seu rádio. Tem signos, tem horóscopo, logo mais no nosso Show da Tarde. 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Também com a gente, Ragem Relogiaria Ótica, Sicredi e Nova Veneza Comércio de Cereais com a gente na primeira hora do nosso Show da Tarde. 15:08, 3 da tarde, mais 8 minutinhos, vamos com música, a gente abre o nosso Show da Tarde com ela para relembrar. Essa aqui é bonita, hein? Essa aqui eu lembro, que eu escutava há muito tempo, né? Beth Guzzo, né? Do... Trabalha com Ratinho, né? É, trabalha com Ratinho. Eu chego com ela. Beth Guzzo canta. Beijo, tchau. Ao vivo, hein? Ao vivo. Beth Guzzo, beijo, tchau.

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4: 15 horas e 11 minutos.
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3: Maravilha, então, é a Sentinela Pampiana, 87,9 FM, é impossível desligar, né, dona Neuza? Um abraço, beijo, querida, tá ligadinha? Claro, né, dona Neuza? Um abraço, dona Neuza, né, tá sintonizadinha na Sentinela, né, o rádio tá lá de fundo, né, eu vi pelo telefone, né, o rádio bombando, né, dona Neuza? Um beijo pra senhora. Ela disse que antes era o Éder que tava fazendo companhia pra ela, né, dona Neuza? Agora é o Gilney Maier, né, dona Neuza? Um beijo pra senhora aí, uma boa tarde. Já vou trazer uma bem bonita, vou trazer aqui pra senhora uma bem bonita que eu sei que a senhora gosta, viu, dona Neuza? Um beijo pra senhora e se cuida, viu?
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3: Nossa fiel ouvinte, dona Neuza, sempre ligadinha na Sentinela Pampiana, né, dona Neuza? Um beijo aí. Companhia. São 15 horas 22 minutinhos, 13h22, na hora certa, se crê de gente que coopera, cresce. É o show da tarde comigo, eu, Gilney Maier, até as 17 horas, até as 5 da tarde, te faço companhia ao vivo na Sentinela Pampiana. Essa tarde nublada, hein? Tarde nublada, parece que vai garoar, né? Tempo bem doido, né? Temperatura é 19 graus. 19 graus aqui em São Chico, aqui nos estúdios da Sentinela Pampiana. 19 graus, umidade do ar em 84%, tá alta, ó. 84% a umidade do ar, vento a 21 km por hora e pouca chance aí de chuva, né? 16%, né? De chover, mas é quase nada, né? Tá mais pra garoa, né? Esse tempo. Tá bem nublado em São Chico, hein? Estamos falando dos nossos apoiadores culturais, as empresas, o comércio, as CZs que estão com a gente, né? Obrigado pela companhia.
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É isso aí, Flores em Vida, com aí, né, o Zezé de Camargo e Luciano. Essa aqui é a versão remix do Mr. Jan. É o Show da Tarde na Sentinela Pampeira. Vamos com signos, vamos com horóscopo. Alô, Dona Neuza, aumenta o volume, Dona Neuza. Vem chegando os signos, vem chegando o horóscopo pra você que tá ligadinho, viu, Dona Neuza? Pessoal que gosta de saber o que, que os astros têm pra você, eu trago nossos signos, o horóscopo na tarde do Show da Tarde. É o Show da Tarde na Sentinela, 15, 27, 20 graus. Vamos com os signos, então, vamos lá. Atenção, você que gosta de saber o que, que os astros têm para você, eu trago signos, eu trago horóscopo no nosso Show da Tarde. 15 horas mais 27 minutinhos, 13h27. Vamos com signos então, chegando o horóscopo. Então vem chegando os signos para você que tá ligadinho. Alô, você de Áries, atenção ariano, você que é de Áries, vamos trazendo então. Uma notícia inesperada poderá mudar os planos logo cedo. Mantenha a flexibilidade. O dia será ótimo para viajar, estudar ou iniciar um curso que ampliará horizontes. Ao longo da tarde, coragem e disciplina caminharão juntas e darão força a um projeto criativo. No amor, um programa diferente renovará o entusiasmo. Filhos trarão alegrias. Curta novas experiências para você de Áries, viu, ariano? Alô, Touro, alô, Taurino, alô, Dona Neuza, alô, Silvana, você que é de Touro, atenção! O imprevisto financeiro pedirá solução rápida. Confira contas e evite decisões apressadas, viu, Touro? Um acerto com o par ou sócio traz alívio e mais confiança. Some forças com a família. A disposição para resolver pendências será grande.
Na vida íntima, conversas de hoje aprofundarão o vínculo. Renove os sentimentos e decida uma mudança com segurança, viu touro, viu taurino? Alô gêmeos, alô geminiano, você que é de gêmeos. Surpresas nos relacionamentos agitarão esta manhã. Mantenha a mente aberta. Uma proposta inesperada do par ou de um sócio poderá ser estimulante. Conversas diretas renderão bons acordos. Amigos leais darão apoio a um plano de longo prazo. Se estiver só, gêmeos, alguém instigante poderá despertar seu interesse. Liberdade e companheirismo andarão juntos, viu, gêmeos, viu, geminiano? Alô, câncer, você que é de câncer, atenção, câncer, então, vem chegando, então, um signo para você de câncer. O trabalho renderá bons frutos hoje, câncer. Mudanças de última hora na agenda pedirão flexibilidade. Respire fundo e reorganize as tarefas. Sua dedicação chamará a atenção de chefes ou clientes e poderá resultar em ganhos melhores, câncer. Cuide do corpo. Uma caminhada ou alongamento aliviará tensões. Siga a intuição. Reconhecimento profissional pela frente para você de câncer, viu, canceriano? Alô, você de leão, você que é de leão, atenção, leonino, vamos lá então para você de leão. O dia traz autoconfiança e inspirará novos projetos. O momento será positivo no amor e na relação com os filhos. Curta momentos únicos e fortaleça a união com quem está perto, leão. As comunicações estarão abertas. A fase poderá trazer reencontros e solução de antigas pendências. Aproveite também para organizar melhor a casa e investir em conforto, viu, leão, viu, leonino? Alô, virginiano, você que é de virgem, atenção! As comunicações estarão abertas. Bom momento para pensar em mudança de casa ou transformar velhos padrões emocionais. O dia traz sensação de liberdade e vontade de fazer atividades diferentes, virgem. Uma inovação profissional poderá ser a solução para ganhar mais. Mesmo que pareçam incômodas, mudanças trarão melhor qualidade de vida para você de virgem, viu, virginiano? Maravilha, então, 15h32, 13h32, é os signos, é o horóscopo no nosso show da tarde, já já mais signos, claro, já já para nós de Libra, Escorpião, Sagitário, Capricórnio, Aquário e Peixes, já já mais signos, então, já já mais horóscopo. 15 horas 32 minutinhos, 13h32, vem chegando música, vem chegando som, vamos preparar aqui, né, um som legal para você que tá ligadinho no nosso show da tarde, né, claro.

Maravilha, 15 horas 33 minutinhos, 13h33. Na hora certa, se crê de gente que coopera, cresce. Muito prazer, eu sou o Gil Neymar. Te faz companhia ao vivo das 15 às 17 horas. Aqui na Sentinela Pampeira com o nosso show da tarde.

Caveira, tem mensagens no WhatsApp. Deixa eu ver aqui quem é que tá mandando mensagens no WhatsApp. Alô, deixa eu ver aqui. Oi, boa tarde. Boa tarde, Gilnei. Tudo bem? Estou na escuta. Obrigado. Deixa eu ver aqui quem é que tá falando. É a Eliandra. Alô, Eliandra. Um abraço, Eliandra. É, um abraço pra Eliandra. Tá na chácara do Tita, Eliandra? Eliandra, não. Manda pra gente aí um abraço, Eliandra. Tá ligadinha? Oh, obrigado, minha amiga. Um abraço. Vem chegando mais som. Eu vou trazer pra Dona Neuza, né? Eu sei que a Dona Neuza é uma eterna apaixonada, né, Dona Neuza? Vem chegando eles, Ataíde, Alexandre, Laço Aberto. Vem chegando pra Dona Neuza, né, Dona Neuza? Tô fazendo companhia pra ela, né? Um abraço, querida. Tá sintonizadinha, Dona Neuza, um abraço. Vem chegando então também pra Eliandra. Eu trago então pra Eliandra, um abraço. Laço Aberto, Ataíde, Alexandre. Um abraço, Dona Neuza. Um abraço, Eliandra. Aumenta o som, é o show da tarde até as 15, ou melhor, até as 17, até as 5. Até as 17 horas, eu, Gil Neymar, te faço companhia ao vivo na mais ouvida, claro, é a Sentinela Pompiana.

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3: 15 horas e 39 minutos.
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0: Maravilha, maravilha, Sentinela Pompeia, tocando só sucesso, só as melhores. Voltamos ao vivo, ao vivaço, 15 horas 49 minutinhos, 13h49, 11 para as 4. Na hora certa, se crê de gente que coopera, cresce, você ouviu os nossos apoiadores culturais.
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0: Um abraço, Eliandra, obrigado pela participação, Eliandra, um abraço para ti e toda a família, viu, Eliandra? 15h49, 20 graus, na hora certa, se crê de gente que coopera, cresce, tempo nublado, hein, tempo nublado em São Chico.
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0: Tá ligadinha também a Silvana, alô Silvana, um abraço Silvana, tá ligadinha, quer ouvir uma do João Paulo e Daniel, eu vou trazer, essa aqui é bonita, ó, essa aqui é bonita, viu Silvana, ó, Poeira da Estrada, eu vou trazer com João Paulo e Daniel, viu Silvana, um abraço pra ti e toda a família, também a Daiane, resta um abraço Daiane, alô prof Daiane, um abraço, tá com a gente aí na live, né? Um abraço aí pra prof, né, prof Daiane, resta... Ela que foi prof da minha sobrinha, minha filhada Valentina, né? Prof, um abraço. Ela que é de aquário. Vão trazendo os signos. 15h50. Merece, prof. Merece um abraço aí pra toda a família. 15h50. Vem chegando os signos. Vem chegando o horóscopo, então. Vamos encerrando, né, o nosso signos, o horóscopo, aqui no nosso show da tarde. Vamos lá então para você, né, para nós de Libra, alô nós de Libra, vamos trazer então aqui para você que é de Libra, assim como eu, vamos lá então para nós de Libra.

0: Muito bem, 13h51, 9 para as 4, na hora certa, se crede, gente que coopera, cresce. Vamos lá então para nós de Libra, para mim e para ti que é de Libra, vamos lá então, ó. O dia será repleto de novidades, conversas com amigos darão bastante segurança. Bom momento para pesquisar assuntos de trabalho, entrar em um grupo, conquistar amizades pelas redes ou num novo ambiente. Conexões com pessoas de fora serão inspiradoras, Libra. Aposte em maior abertura social e fique por dentro das tendências. Fique por dentro das tendências. Novos contatos à vista para nós de Libra, viu, Librianos? Alô, Escorpião, alô, tio Renato, você que é de Escorpião. Um longo ciclo chegará ao fim com um saldo positivo. Uma conquista profissional dará mais segurança e estabilidade para o futuro. Transforme padrões emocionais e renove seus conceitos de conforto. Uma rotina mais disciplinada beneficiará a saúde e o equilíbrio do humor. Objetivos ficarão claros, escolhas passarão por revisão. Você poderá mudar de ideia, viu, Escorpião? Alô, Sagitário, Sagitariano, o dia traz surpresas e imprevistos. Ajuste a agenda para aproveitar uma oportunidade de viajar ou de participar de um evento. A vida social ficará animada, com convites, proposta de parcerias e um projeto ou entrada em um grupo bastante atuante. Aumente seu poder de influência. Na vida afetiva, respostas virão com o tempo. Renove os seus conceitos sobre o amor, viu, Sagitário? Capricórnio, alô Capricorniano, para você que é de Capricórnio. Imprevistos na rotina poderão alterar seus horários, encare com bom humor, preserve energia e evite assumir tarefas de última hora. Some forças com quem você ama e encontre soluções práticas para um assunto de família. Investimentos ou negócios em parceria terão andamento positivo. Reserve um tempo para descansar e ouvir a intuição. Sucesso pela frente para você de Capricórnio. Alô, Aquário. Alô, um abraço para você que tá ligadinho. Alô, Daiane. Hein? Vem chegando, então. Para você que é de Aquário. Alô, Daiane, então. Para você que é de Aquário. Novidades dos filhos ou de um projeto autoral agitarão o dia. Solte a imaginação e experimente algo diferente. Um parceiro traz entusiasmo e iniciativa para os planos em comum. Suas palavras terão peso, bom momento para negociar, assinar documentos ou divulgar um trabalho. No amor, espontaneidade será o melhor tempero, Aquário. Criatividade em alta, viu, Aquariano? Alô, Peixes, você que é de Peixes, alô, Pisciano. O imprevisto doméstico poderá pedir atenção pela manhã. Resolva com calma e peça ajuda. No trabalho, o ritmo será intenso e produtivo. Seu esforço começará a render ganhos mais estáveis. Revele seus talentos e assuma novas responsabilidades. Uma conversa com chefes abrirá portas. Cuide do corpo e respeite os horários de descanso, viu, Peixes? Carreira em ascensão, viu, Pisciano, viu, Peixes?
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0: Maravilha então, maravilha, 15 horas 55 minutinhos, 13h55, na hora certa, se grande gente que coopera na crença, é o show da tarde. Encerrando a nossa primeira hora, 5 minutinhos para as 4. 5 para as 4, na hora certa, se crede, gente que coopera, cresce. 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
0: Chega essa canção linda aí, ó.
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0: Música linda, Poeira da Estrada, pedido nossa amiga Silvana. Alô, Silvana, João Paulo e Daniel canta Poeira da Estrada. Aumenta o volume, é o show da tarde até às 17 horas.
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6: 16 horas.
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Maravilha, maravilha. 16 horas 14 minutos, 4 e 14. 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Voltamos ao vivo ao som dela, Mari Fernandes, Lágrima Atrasada. Sucesso, hein? Sucesso da guria, hein? A guria tá na live no TikTok, né? Um abraço, Mari Fernandes, grande cantora, grande locutora também, né? Colega, né? Um abraço, Mari Fernandes, Lágrima Atrasada, inocente nela, Pompeno, no show da tarde.

Participando com a gente também a Josiele da Silva. Um abraço, Josiele, uma pessoa de Marta. Um abraço, os amigos de Marta sintonizados na Sentinela Pompeana. Obrigado, Josiele. 16 horas 15 minutos, 4 e 15, 16 e 15, na hora certa, Sicredi, gente que coopera cresce. É o show da tarde aqui na Sentinela Pompeana comigo, eu, Gil Neymar, te faço companhia ao vivo até as 17 horas. Tempo nublado, hein? Tempo nublado em São Chico, tempo nublado, parece que vai garoar, parece que vai chover, 20 graus aqui nos estúdios, né? Nos estúdios da 87,9, Sentinela Pompeana. Alô, Marronzinho, também tá ligado, tá sintonizado. Marronzinho, um abraço, meu amigo Marronzinho, tá sempre sintonizado na Sentinela, né, Marronzinho? Um abraço. Achei... 16 horas mais 16 minutos, 4 e 16. Ó, a Daiane conhece a Josiele, um abraço, Josiele da Silva, pessoa de Marta, um abraço, Daiane, resta. Você. 16 e 16, hora da coincidência, 16 com 16, na tarde aqui do show da tarde, na hora certa, Sicredi, gente que coopera, cresce. Vamos falando dos nossos apoiadores culturais, as empresas que estão com a gente aqui na segunda hora do show da tarde com a gente aqui. 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

0: Abraço. Deixa eu ver quem é que tá ligando com a gente aqui. Um abraço, Marronzinho, é? Tá ligado, Marronzinho? E vem chegando mais som, vem chegando. Eu trago essa aqui é pra Daiane. Alô, Daiane. Essa aqui é pra te dançar, Daiane, viu, ó? Essa aqui é pra te dançar, ó. Gian e Giovanni canta. Um, dois, três. Essa aqui é pra Daiane, ela que gosta de dançar, né, Daiane? Um abraço.
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0: 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Vai ligando, 3252-3445. É o telefone mais tocado da cidade.
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0: Anota o WhatsApp do Gil Neymar, 991018582.
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0: 991018582. Canta então, Gian Giovanni. 1, 2, 3, boa tarde.
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1: 16:29.
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0: Maravilha, 16 horas 44 minutinhos, 4 e 44, faltando 16 para 5, 16 para as 17 horas. 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Voltamos ao vivo na Sentinela Pompeana no nosso show da tarde.
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0: Show da tarde desta quarta-feira, 14 de outubro, 2026, tempo nublado, ó, tempo nublado em São Chico, temperatura de 20 graus, 20 graus aqui nos estúdios da 87,9 FM.
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0: 4h45, 15 minutinhos para 5, na hora certa, Sicredi, gente que coopera, cresce. E você ouviu o sucesso, né? Música bonita, telefone mudo com Trio Parada Dura, a pedido do seu Neron. Abraço, seu Neron, pessoal no camelódromo. Os amigos ali no camelódromo, trabalhando e com o radinho sintonizado na sentinela, né, seu Neron? Um abraço. Um abraço também pro Cláudio Veiga. Alô, Cláudio Veiga, um abraço, Cláudio. Um abraço aos taxistas de São Chico. Alô, Tio Moreco. Alô, Val Moré, taxista. Um abraço, Tio Moreco. Um abraço, Darlan. Alô, Darlan Martins Alzani. Um abraço, Darlan. Um abraço, né, aos demais taxistas. É, aos nossos amigos taxistas que estão aí com a gente sintonizados, levando a sentinela pampeira de carona, né? Um abraço a você que está viajando também, né, pelas BRs, pelas RSs. Boa viagem, se cuide, é, respeite a sinalização. Use cinto de segurança, se beber não dirija, se dirigir não beba.
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0: Os amigos caminhoneiros que levam a Sentinela Pampeana na internet, que levam a Sentinela Pampeana no radinho, até onde alcançam as ondas sonoras da Sentinela Pampeana.

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1: 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Vamos falando aqui das empresas, o comércio, a Cizense, que está com a gente aqui no Show da Tarde, né? 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
0: 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Na primeira hora esteve com a gente as empresas, claro. 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
0: Muito bem, 16 horas 53 minutinhos, 4h53, 7 para 5 na hora certa, Sicredi, gente que coopera cresce.
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0: Estamos quase encerrando a nossa programação, né? Quase encerrando o nosso show da tarde de hoje, desta quarta-feira, 14 de outubro. 20 graus, tempo nublado, hein? Tempo nublado na querência do Bugio.
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0: Desde já agradecendo as empresas, agradecendo o comércio, a Cezense que esteve com a gente. 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É o Show da Tarde. Show da Tarde volta amanhã, se Deus quiser, a partir das 15 horas. Amanhã, mais uma edição do nosso Show da Tarde. Se Deus quiser, né? 15 horas, a gente retorna. Fique ligado, 17 horas, 5 da tarde, chega o colega William Paz para comandar o Fogo de Chão e Viola.
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0: Obrigado você que ligou, você que participou. Obrigado aos amigos aí no TikTok, né? O pessoal com a gente. Obrigado, Mari Fernandes. Alô, Arnaldo. Alô, Pietro. Um abraço, pessoal no TikTok com a gente.
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0: A gente volta amanhã, 15 horas. Deus quiser, 15 horas, a gente volta aqui na Sentinela Pompeana. Eu deixo a última, Os Monarcas, com O Vento. Essa aqui é pra música bonita, né? Os Monarcas, O Vento. 16 horas 55 minutinhos, então 17 horas, 5 da tarde. William Paz comanda o Fogo de Chão e Viola. Um abraço, até amanhã, 15 horas. Tchau, tchau.
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Daí, daí o sucesso, chegando no teu rádio, os quatro Galdérios, é a canção escolhida pela nossa produção hoje para iniciar o nosso programa. É o A Doma de um Amor Perfeito, essa música bonita que fez muito sucesso há poucos dias durante a Semana Farroupilha 2026. E boa tarde minha gente querida, são 5 horas em ponto, 17 horas no relógio e nós chegamos, chegamos a partir de agora. Na tua tarde ganha mais vida, mais música, aquela companhia especial do chimarrão que tu já conhece. Nós vamos chegando por aqui devagarzito, chegamos na metade da semana. Hoje é quarta-feira, dia do meio, dia de renovar as energias, espantar o cansaço e curtir o finalzinho de tarde com a gente por aqui. É, eu sou o William Paz e tô por aqui até as 19 horas trazendo o melhor da música, a informação e, é claro, aquela boa conversa para deixar o teu final de tarde ainda mais leve. Aumenta o som do rádio, coloca o radião no volume máximo, ou do celular, ou até mesmo o próprio som do carro e vem comigo, de onde tu estiver nos ouvindo. Nesse finalzinho de tarde, manda o teu recado, pede a tua música e marca presença aqui no nosso WhatsApp no final 18. É o 999227018. Quarta-feira tem sempre aquele gostinho especial, né? A semana já engrenou, o final de semana começa a dar as caras aí no horizonte e a gente segue firme no foco por aqui.

Daqui a pouquinho tudo mais, vamos trazendo aqui o nosso giro comercial, abrindo as porteiras da nossa programação para o nosso comércio de São Francisco de Assis, as empresas, as marcas, os grandes negócios aí do nosso comércio de São Chico, que anunciam aqui no nosso programa. É, e tu que está comprando aí no nosso comércio local, está fomentando a nossa economia, está gerando emprego e investindo na nossa cidade, né? Quem compra no comércio de São Francisco de Assis, investe e acredita na nossa cidade. São 17 horas e 10 minutos. O telefone está liberado para te fazer contato aqui com a nossa produção. É o 3445, ao final 18. Já estamos quase na metade do mês de outubro, hoje dia 14 de outubro de 2026. A temperatura, um friozinho apareceu por aí, o casaquinho teve que dar as caras, 20 graus é o nosso clima-tempo, uma temperatura boa, diga-se de passagem, eu gosto do clima assim, não é frio, não é calor, é meio termo, né? Muito bom essa temperatura. E a gente vai trazendo música para vocês, já trazendo o nosso comércio de São Francisco de Assis. Enquanto isso, vamos com quem, minha produção? João Neto e Federico e Maiara e Maraíza. Ele não vai mudar.

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3: Muito bem, estamos de volta com a nossa programação. Voltamos ao vivo aí, através do canal 87,9 FM, para ti que escolhe a Sentinela Pampiana como teu canal informativo. Voltamos com o nosso programa, trazendo aí para ti o nosso giro comercial. 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Esse time aí nos acompanha nesse finalzito de tarde de quarta-feira, já é dia do mês.

Estamos recebendo aqui as mensagens dos nossos queridos ouvintes que estão nos acompanhando nesse finalzinho de tarde. Daqui a pouco está chegando. Hoje eu sonhei com você. Essa é a minha produção, pedido musical do ouvinte. Quem é que pediu essa música? O Tita. Muito bem, Tita. Vamos tocar aqui daqui a pouco. Ah, eu achei que tinha sonhado como chegou aqui para mim. Hoje eu sonhei com você, Tita. Achei que tinha sido comigo, Tita, que tu tinha sonhado. Abraço, meu amigo, abraço. Abraço aí pra ti. Muito obrigado pela companhia. Tá acompanhando o nosso programa, tá na lida pela chácara, dando comida pros porcos, pras vacas, dando milho das galinhas. O rádio no volume máximo, a turma tá por aí trabalhando. A Eliana tá por aí. Um abração aí pra vocês, viu, Tita? Meu amigo Marco também tá acompanhando o programa. Ele que é da Bilialva Jardinagem, ali na distribuidora Bilialva. Ele está avisando que a distribuidora voltou a funcionar, está chegando o reforço de mesa de sinuca e a distribuidora fica aberta até às 3 horas da manhã. Hoje, a partir das 20 horas, a partir das

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1: Meu amigo José Guilherme está nos acompanhando aqui na programação. Pertinho, já fez as suas entregas de doce hoje, já deixou a concorrência doida. O menino com 10 anos é um sucesso, é um fenômeno, né, em vendas de doces aí. É, hoje ele nos fez uma visita, nos levou um morango do amor. Morango do amor, que me traga muito amor pra minha vida, esse morango do amor. Muito amor. Vou comer muito morango do amor aí, pra ver se vem mais amor. Abraço, certinho. Abraço, Nadir, com as suas saladas deliciosas. Um abração pra ti, viu, minha querida? A Fru deve estar no trabalho ainda, né? O Leonardo deve estar pelas estradas aí com esse caminhão, pra esse mundo afora. Carinho especial pros nossos amigos. E assim a gente vai chegando por aqui, tocando o nosso programa. Boa tarde, amigo. Peço a música Estrelinha. Um grande abraço da tua amiga, que Deus te abençoe. Igualmente pra ti, Mary Terezinha de Lima Pinto, na saída da praia. Minha amiga Mary, acompanhando a programação aqui. Um abração pra ti e pra toda a tua família. Tá sempre sintonizada aqui na Sentinela Pampiana.

0: Essa aqui é da minha época que eu ia no bailinho. Época que eu ainda ia no bailinho. Agora eu já tô meio que aposentado, já dependurei a chuteira. Já dependurei as botas. É, essa aqui era boa. Pó pegar, te loquedo. E aí, Rosa Paz? Larga tudo, minha querida. Larga tudo e vem. Que a cuia já tá pronta, o mate tá cevado, a água já deve tá chiando na chaleira. E não me vem com atraso. O chimarrão não espera. Vamos tomar esse bate saboroso aí. A Rosa tá chegando aqui com a gente. Saudades tua, Rosa. Tudo bem contigo?
1: Boa tarde, William Paz. E aí, meu querido, como está? Como passaste o fim de semana? Tá, mas essas tuas músicas aí, hein? Muita festa fiz com elas no som, hein?
0: Eu também.
1: Ai, ai, que coisa boa recordar, William. Tô na escuta, tomando um chimarrãozinho e relembrando com essas músicas boas aí.
0: Tudo um é abraço. Fraca. Tudo é fraca, né, minha amiga? Tá aí, tá acompanhando o nosso programa, tomando um mate, coisa boa. E vem chegando mais. Vem chegando mais os pedidos musicais dos ouvintes que chegam aqui pela Sentinela, né, que estão acompanhando o nosso programa. Muito obrigado, meu amigo Luiz, ali na Efraim, tá sintonizado com a gente. Já saiu a produção de hoje, Luiz? Pessoal que tá saindo do trabalho, que tá buscando aquele pãozinho quentinho, novinho, pra preencher o estômago vazio, depois de uma tarde cheia de trabalho. É, o Luiz tá por ali na Efraim, até às 19 horas. Ele e a equipe. Um abraço pra vocês. Ah, William, onde que é Efraim? Do lado da Praça Independência, ali no centro de São Chico.

0: 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Abraço, Luiz, vamos com mais música? Vamos atender o pedido musical desse homem sonhador aí? Sonhei com você, Mato Grosso e Matias.
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5: 17 horas e 41 minutos.

Castela, fazia dias que não passava por aqui. Não é pressa, é pressão. Ana Castela cantando pra vocês nesse final de tarde. Nós voltamos com a nossa programação. Voltamos ao vivo aqui pelo canal 87,9 FM. Pra ti que tá sintonizando o teu rádio agora, no teu carro, aí na tua casa, na internet. Sempre tem no jeito, a cuia na mão, a água quente na garrafa, a erva mate topada. E por aí, o chimarrão tá servido ou tá na hora de esquentar a água? Tá chegando a hora de ir pra casa pra preparar aquele chimarrão e prosear aqui com a gente, né? Isso aí, né? Coloca essa água pra quentar, prepara o teu mate e vem participar aqui da nossa programação na 87.9. Nós vamos falar de uma notícia que agrada a muitos e entristece a outros. Vamos falar aí da discussão da escala 6x1. Está em pauta. O assunto voltou a ser debate poucos dias antes do segundo turno das eleições presidenciais. O fim da escala 6x1 pode levar os preços dos produtos e serviços no Brasil. Segundo estudos e avaliações de entidades empresariais, em manifesto divulgado no dia 6 de outubro, 6 confederações do setor produtivo alertaram para risco de pressão sobre a inflação e citaram projeções de alta de pelo menos 13%, segundo a Confederação Nacional do Comércio de Bens. Então, o documento foi divulgado em meio a uma discussão sobre a votação no Senado Federal de proposta de emenda à Constituição PEC 201/2019, que prevê aí a redução da jornada semanal de 44 horas para 40 horas semanal. Ou seja, ao invés, né, das pessoas trabalharem, por exemplo, de segunda a sábado, ela trabalharia de segunda a sexta, com 2 dias de descanso remunerado por semana, proibindo a escala de 6 dias de trabalho para 1 de folga. A previsão é que a medida seja aprovada hoje, nessa quarta-feira, está em discussão em Vitória do presidente Luiz Inácio Lula da Silva do PT, que disputa o segundo turno contra o senador Flávio Bolsonaro do PL. Hoje, novamente, foi a discussão aí, a PEC, né, que aprova então o fim da escala 6x1, né, e o que a gente tem para dizer é que 2 dias remunerados não quer dizer que o funcionário não possa trabalhar no sábado. Essa organização, quem vai ter que fazer, vai ter que ser o próprio gestor, o próprio patrão da empresa, de distribuir as horas, né, em 40 horas semanais com, né, 2 dias de descanso remunerado. Então, não quer dizer necessariamente que tenha que ser no sábado. Pode que alguém seja contemplado aí de que trabalha no sábado, não precisar trabalhar no sábado. Mas pode ser numa segunda ou qualquer outro dia da semana essa folga compensada remunerada. Aí, quem vai ter que se organizar será o patrão, o recursos humanos, o gestor da empresa para poder organizar esses 2 dias remunerados, que daí passará a ser um direito, né, do prestador, do funcionário CLT. Lembrando que, se a PEC for aprovada, no primeiro ano, a partir do ano que vem, vai reduzir a jornada de 44 horas para 42 horas e depois, sim, reduz no próximo ano para 40 horas semanais. Então está em discussão, logo mais à noite a gente já vai ficar sabendo informações de como que foi aí a discussão da escala 6x1 e o conceito aí desse novo método de trabalho que o presidente Luiz Inácio Lula da Silva quer, né, aplicar aí no Brasil, no nosso país. Quem mais nos ouve? Quem mais sintoniza no nosso programa? Quem é que já tomou aquele cafezinho do final da tarde? Quem vai sair do trabalho? 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Um abraço aos nossos amigos da Sonho Meu, fizeram uma belíssima ação aí no Dia da Criança, né? Colocaram a equipe na rua,
vestida com personagens de desenhos animados para fazer entregas aí de doces para as crianças que passavam no sinal. É, parabéns aí, a gente acompanhou através da rede social o sucesso mediante a chuva que caía, que foi a ação de vocês. Minha amiga Sônia, beijo, querida. Bom final de tarde. Tá chegando mais música aqui no nosso programa. Pra quem foi no Talagaço, vai ouvir o pedido musical da Lidiane. Ela pediu Sozinho na Balada e nós vamos ouvir aqui no nosso programa. Daqui uns minutinhos vamos fechando a primeira hora de programação aqui do Fogo de Chão e Viola. O telefone liberado nessa quarta-feira, 3445, final 18, né? Tá liberado aí pra vocês o 9 9922 7018. Não sai daí, já já eu tô de volta com vocês.

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7: 18 horas.
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7: Dezoito horas e um minuto.

O Amado Batista, Roberta Miranda chegando aqui na nossa programação. É o Tum Tum Tum de saudade. Sou fãzaço do Amado Batista. Amado Batista marcou presença na minha adolescência. Marcou presença aí na vida de muitas pessoas ainda marca. A Sentinela tocou muito Amado Batista aqui e toca ainda. Mas, né, na época dos grandes sucessos do homem mais amado desse Brasil, Amado Batista, Roberta Miranda, o fenômeno, né? Sou fãzaço da Roberta também, passando por aqui nesse segundo momento da nossa programação que está iniciando. Está iniciando aí, né, a nossa segunda hora até às 19 horas e tem muita música bacana, a boa companhia, a informação chegando para vocês. Eu tenho uma pergunta para fazer para o nosso ouvinte. É uma pergunta aí, uma daquelas perguntas profundas aí, que às vezes a gente precisa se fazer para si próprio, que precisa aí fazer para o nosso ouvinte que está nos ouvindo. Em algum momento da vida alguém já se fez essa pergunta. O fascínio, medo em relação à morte existe, justamente porque ela é o maior mistério da existência humana. Dela nós sabemos, né, que ninguém escapa à morte, né? É uma coisa que incomoda quando a gente fala. É uma coisa tão natural, é da vida. Por que nascer traz tanta alegria, felicidade, festa? E a hora da morte, da despedida, não é nada fácil, né? E eu quero perguntar para o nosso ouvinte. Sabe o que acontece quando você morre? Eu tenho a resposta aqui para vocês. Os planos que tu tinha para a semana seguinte vão ser desmarcados. O teu cargo na empresa que tu trabalha vai ficar disponível para outra pessoa que vai assumir as tuas tarefas. Um advogado vai dividir tudo o que você passou a vida inteira juntando e trabalhando para adquirir. Alguém da sua família, ou até mesmo não dela, vai abrir o teu armário e decidir quais roupas doar e para quem doar. Vão te elogiar num textão como nunca te elogiaram em vida. As redes sociais ficarão tomadas de mensagens de apreço, de consideração. No fim do velório, vão perguntar onde comer, onde conversar sobre as boas memórias. E depois todos vão seguir as suas vidas normalmente, como se nada tivesse acontecido. Até quando que tu vai ficar deixando a vida para depois? A vida não espera. A vida não te espera estar pronto. Ela acontece hoje e ela acontece no agora. Vai por mim. O Instagram nunca mais vai mostrar esse perfil para você de novo, a menos que você nos siga agora. A vida é o agora. É o hoje. E o amanhã, adeus, pertence. É, a gente não sabe o dia de amanhã, né? De ponto de vista científico-biológico, tem um entendimento da vida, do ponto de vista espiritual e religioso, o ponto de vista filosófico, existem vários pontos aí. Mas é importante viver o hoje e viver agora. E a pergunta que eu deixo para os nossos ouvintes, até quando tu vai ficar deixando a vida para depois?

0: Temos intervalo, minha produção. Vou tomar uma aguinha por aqui. Vamos pro intervalinho, coisa rápida, trazendo aí o melhor do comércio local no teu rádio, e já já eu tô de volta.
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5: Dezoito horas e 12 minutos.
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7: Pai nosso que estás no céu, santificado seja o teu nome. Venha o teu reino. Seja feita a tua vontade, assim na terra como no céu. O pão nosso de cada dia nos dá hoje. E perdoa-nos as nossas dívidas, assim como nós perdoamos aos nossos devedores. Não nos deixes cair em tentação, mas livra-nos do mal. Porque teu é o reino, e o poder, e a glória, para sempre.

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0: Aí, aí sai a rodada cantando pra você a canção de Eu Acho Que Não. Esse é o sucesso que toca no teu rádio nesse início de noite de quarta-feira, a tradicional quarta do sofá, não é mesmo? A gente sabe que o dia foi longo, né? Foi longo, teve problemas, mas agora é a tua hora de relaxar. Desliga aí as preocupações do trabalho, aumenta o som e deixa aí a nossa melhor companhia e a melhor trilha aqui do nosso Fogo de Chão e Viola fazer a companhia pra ti nessa noite de quarta-feira, que tá só começando, né?
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0: Abraço, meu amigo Carlinhos. Obrigado pela companhia, tá acompanhando o nosso programa. Tu viu só, a gente falou até sobre a morte aqui no programa hoje, é algo que incomoda. A gente sabe que falar sobre a morte incomoda, mas é necessário falar. É necessário a gente falar sobre isso, porque essa é certa que ninguém escapa. Ninguém vai no lugar de ninguém, né? Não dá pra mandar ninguém no lugar.
1: Explodiu, hein?
0: Quem mais nos ouve nessa quarta-feira? Quem mais tá sintonizado aqui? A Vera, deu ar da graça por aqui. A Vera no bairro João 23 está acompanhando o nosso programa. Um abraço para você, minha querida. Também quero mandar um beijo para minha vozinha. Tá ouvindo o programa aí, vó? Tudo bem? É um abraço para minha avó ali na saída do sítio. Ela tá sempre sintonizada aqui no nosso programa. Anitta, contei para Nadir esses dias, vó, que tu era aí. A minha avó, ela ficou apavorada de eu ter uma avó tão jovem. Me disse que quer te fazer uma visita aí qualquer hora. Tua ex-patroa, Nadir, minha amiga, avó desse garotinho dos doces aí, do famoso Ertinho.

Vamos com mais música. Pra quem já tá em casa, vai aquele alôzão aí, dever cumprido na quarta-feira. Tá chegando aí, é de Brito e Samuel. Os caras manjam numa moda de viola. Leão Domado, Incêndio Florestal e Culpados. Dois diferentes é o sucesso que vem chegando numa canção só. Não sai daí, já já a gente tá de volta.

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5: Tenha medo!
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0: Delícia Resenha 62.
1: Essa aqui eu bebi demais ouvindo essa aqui.
0: Alô, João.
1: Alô, Jonete Frederico.
0: Chama,
1: segura
0: se
1: essa
0: vai.
1: Aí que nós regravamos. Vem assim, ó.
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1: Vou dar um gole aqui, pelo amor de Deus.
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0: Essa é doida, hein, rapaz?

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1: 18 horas e 34 minutos.

0: Aí, é sucesso, Victor e Fabián. É a última saudade, essa versão aí do Team Music chegando no teu rádio. Voltamos com a nossa programação, marcando presença aqui no nosso programa As Melhores Marcas, as empresas do nosso comércio de São Francisco de Assis, nos acompanhando aqui nessa quarta-feira do sofá, o Posto do Índio, a Central de Cópias Campular, a Padaria Efraim, o Laboratório Luiz Fernandes, o Lucas Martelinho de Ouro, o único cara que bate no teu carro e tu ainda agradece. 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Alô Júlia, um abraço pra ti, minha querida, um bom início de noite de quarta-feira. Alô Guilherme, tá acompanhando o nosso programa, um forte abraço aí aos amigos do bairro Getúlio Vargas, um abração pra vocês, diz que ele gosta muito aí dessa dupla Victor e Fabián, coloca lá na TV dele e curte o som, e ouve aqui no programa também, viu Guilherme, a gente seguidamente toca aqui o Victor e Fabián, tá certo? Também quero mandar um abraço aqui a Franciele Olim, já me mandou aí que tá acompanhando o programa. Essa daí é uma das ouvintes fiéis aqui da nossa programação, a Franciele Olim. Beijo, Fran, pra ti. Bairro Mandarina, ela representa aí o Bairro Mandarina aqui no nosso programa, marca presença. Um abração pra ti, viu? Pra ti e pra toda a tua família aí que também nos ouve. A Elisiele, o Rafael, nossos amigos do coração. Tem mais um modão preparado por aqui chegando. Pra quem gosta e tá saudade deles, quem é que tá com saudade dessas vozes aqui, ó? Vamos ouvir.
1: Que eu pressupor.
0: Quem são eles?
1: Muita gente.
0: É Guilherme Benuto.
1: De novo.
0: É Flor que se cheira chegando no teu rádio.
1: Vai ser.

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coração apaixonado de tanto desejo. Quem é esse fenômeno? É Luan Santana. Luan Santana passando por aqui no Fogo de Chão e Viola, cantando a Química do Amor pra vocês. E nós estamos de volta, quase, quase, fechando as nossas 2 horas de programação no ar, mas vamos com informações atualizadas aí de tudo que está acontecendo no pleito eleitoral. As eleições presidenciais do segundo turno acontecerão, então, que dia? Que dia que vão acontecer? No dia 25 de outubro, novamente, milhares de brasileiros vão até as urnas para escolher o seu novo ou, né, o que vai seguir no comando do nosso Brasil, do nosso país. E a Quest apontou novas pesquisas, intenções de votos. Olha aí, ó, os votos válidos mostram Flávio Bolsonaro com 51% de intenções do voto e Luiz Inácio Lula da Silva com 49%. A diferença dos candidatos está entre a margem de erro de 2 pontos percentuais para mais ou para menos. O levantamento divulgado no dia 14 ouviu 2.154 entrevistados entre 10 e 13 de outubro. No cálculo aí dos votos válidos, brancos e nulos são desconsiderados. Na pesquisa estimulada, em que os nomes são apresentados aos entrevistados, Flávio Bolsonaro, do PL, registra 46% e Lula, do PT, 44%. Os indecisos são 1%, enquanto 9% indicam voto branco nulo ou que não irão votar. Flávio aparece com rejeição de 54% e Lula, Luiz Inácio Lula da Silva, com rejeição de 53%. A pesquisa foi encomendada pela TV Globo e pelo jornal O Globo. Tem nível de confiança de 95% e registro no Tribunal Superior Eleitoral sob o número BR-08729-2026. O segundo turno será em 25 de outubro e Flávio Bolsonaro aparece com 51% de intenção dos votos e Lula com 49%.

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1: 18 horas e 53 minutos.

Eita, musiquinha boa essa! A metade do bailinho. Essa aqui faz a gente tomar o suco gelado. Não tem como não ouvir essa aqui, não tomar o suco gelado, né? Luz da minha vida! É, Nando Moreno, cantando pra vocês aí com o grupo Pancadense. Tá dançando aí, tá com o pezinho balançando. Assim nós vamos chegando, né? No finalzinho de mais uma programação, sintonizado sempre aí na melhor rádio. Estamos chegando aí às 19 horas, encerrando as nossas 2 horas de programação, o nosso encontro diário, em nome de toda aqui a nossa produção, a nossa equipe. Vamos agradecendo a tua audiência, a tua confiança e continue conosco para acompanhar os próximos destaques da nossa grade. Tá chegando aí o programa Anoitecer Sertanejo com Rose Salbego. Eu desejo aí pra ti e pra tua família uma noite muito abençoada e tranquila. E até amanhã, se Deus quiser. E Ele quer, né? Amanhã a gente tá de volta na quinta-feira, em ritmo de final de semana. Um bom fim de noite e até lá. Tchau, tchau.

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0: 19 horas mais 9 minutinhos. 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A gente vai então até às 20 horas fazendo companhia pra você nesta quarta-feira, hoje, quarta-feira, dia 14. 14 dias do mês de outubro de 2026. A temperatura aqui em nossos estúdios de 20 graus, então 20 graus. E temos eu e o Jonas aqui, né, fazendo companhia pra você, então, aí até às 20 horas, né, Jonas, né? O Jonas vai dar um bom dia, boa noite, né, Jonas? Boa noite.
1: Boa noite.
0: Tu vai mandar a música pra quem, Jonas?
1: Pro Vô Antônio, João e João Luiz.
0: E pro tio José?
1: Aham.
0: E pra Ju?
1: Aham.
0: Aham, não, diz, eu quero mandar pra Ju também.
1: Eu quero mandar pra Ju também.
0: É, então vamos tocar música romântica até as 20 horas, né, Jonas?
1: É.
0: Vamos fazendo aí, então, companhia aí, né? O meu gurizinho, né? Tá sempre comigo por aqui, né? Nas costado, né? É, como diz assim, ó. Onde a gente vai, os pintinhos vão de atrás, né? É, bem assim mesmo, né? Então aí, o Joninhas, né? Não me desgruda. É um grudinho, né? Graças a Deus, né? A gente agradece a Deus, né, por estar com os filhos sempre assim, né? Então, eu sempre tenho assim, pra mim, em primeiro lugar, os meus filhos, né? Então, carinho especial aí a todos que estão ligadinhos na programação. E eu e o Jonas vamos fazendo, então, aquela companhia romântica aí pra você, né, Jonas? Vamos mandar pro tio João Luiz depois uma música bem romântica, então?
1: Aham.
0: Uhum. Aham. Uhum. Bora. É, vamos embora. Isso aí, bora lá, né?
1: É.

0: 19 horas mais 17 minutinhos, isso aí, 19 horas mais 17 minutinhos. Alô, Ju, é, escutou a voz do Jonas, é, de vez em quando ele vem aqui, quer falar, né? É, o nosso locutor mirim, né? É, daqui um tempo vai estar aí, né, fazendo a programação, então, do locutor mirim, né? Então, aí a participação é muito bom das crianças, então, aí nas programações, né? Ele vai saindo a inibição deles, né? Né, Jonas? E o Jonas vai mandar música pra quem agora, Jonas? O te cobraram, né? Ligaram lá do Cerro da Vigília, diz que tu não mandou pra ele. Quem que foi? Fala, fala bem no microfone ali, fica de pezinho aí. Vai mandar lá pro Paulo, lá no Cerro da Vigília, né? E também as nossas amiguinhas aqui da cidade, como é que é o nome delas?
1: Viviane.
0: Isso.
1: E o...
0: Dona Ivone.
1: Ivone. Milena.
0: Isso, e pra Milena. E pra todos que estão ligadinhos na programação, né? Vamos mandar Amado Batista pra eles?
1: Aham.
0: Aham, vamos. Então vamos lá, tocando Amado Batista. Então vai lá, então, pro pessoal que tá curtindo a programação. Diz o Paulo assim, é, eu fui ali esse dia, conversei com o Jonas. Ele não mandou música pra mim.

0: 19h25, 19h25, e olha só, só dá Jonas, né? Ela, Rosa, quer saber por que que o Jonas não mandou um alô pra ela. E agora tu vai mandar, né, uma boa noite pra Rosa, uhum, aí, né?
1: Eu vou mandar a música pra Rosa, a Simone e o Euclides.
0: É, pra Rosa, Simone e Euclides, né? Vou mandar a música romântica, a Rosa é bem romântica, né, Jonas?
1: É.
0: É. Então tá aí, olha só, então mandando música romântica lá pra Rosa, é, que tá ligadinha na programação, a Simone também, um carinho especial, o seu Euclides, né, o pessoal jantando, escutando a programação aqui da 87.9. A Viviane, né, tá olhando a novelas que baixa o volume lá pra escutar a gente, então um carinho especial nossos amiguinhos aí ligadinha na programação, a Dona Ivone com o chimarrão maravilhoso, tomando aquele chimarrão gostoso lá, a Tadiane tá ligadinha também aqui na programação da 87.9. Pra quem mais vai mandar música, Jonas? A Idalina, né?
1: Idalina.
0: Isso, a Idalina e o Jorge aí no Mandarino ficaram com ciúme, né? Só mandamos música pro Paulo, né? Então aí, mandando pra Idalina, então, né, Jonas? Tu quer mandar mais pra alguém?
1: Não.
0: Pra esses, por enquanto, né?
1: Uhum.
0: Então, tá aí. Então vamos, sim, aí, mandando música pro pessoal aí.
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0: 19 horas mais 28 minutinhos, né? Mas vamos aí, né? É, vamos aí. O pessoal tá cobrando o Jonas, tá bem zuiudo o Jonas, né? É, o pessoal tá ligando e quer saber por que não mandou música. Quem tá te cobrando música aí, Jonas?
1: Ana Luísa.
0: Lúcia.
1: E Marrom.
0: A Ana Lúcia, né?
1: Ana Lúcia.
0: É, e quem mais?
1: E o Marrom.
0: É, o Marronzinho, eu vou da Betina, né? E que hora é, Jonas?
1: 19:28, 20 graus, 14/10/2026.
0: Olha só, então, tá 20 graus aqui dentro, né, Jonas?
1: É.
0: E a temperatura, então, 20 graus, hoje, dia 14/10/2026. E vamos tocar pra Ana Lúcia, qual música que ela gosta? Hélio Almeida?
1: Hélio Almeida?
0: Isso, vou tocar o Hélio Almeida, então, pra ela aí, ó.

0: programa, então, Anoitecer Sertanejo para você. A gente vai fazendo companhia até às 20 horas aí com a programação aqui da 87.9. É claro, a minha, a tua, a nossa rádio Sentinela Pampeana e o programa Anoitecer Sertanejo, né, Jonas? Que horas são, Jonas?
1: 19h35. O grau dentro do nosso estúdio é 20 graus.
0: Isso aí, 20 graus aqui nos estúdios da Sentinela, né? E é. Quem que tá ligadinho na programação, Jonas?
1: Tadiane e João Luiz.
0: Tadiane e João Luiz, né? E o seu Alvanir é Dona Fátima também, né?
1: É.
0: É lá no bairro João 23, né? Seu Alvanir e a Dona Fátima. E a próxima música vai pra quem?
1: Pro João Luiz.
0: Vou mandar lá pro João Luiz, então, aí a próxima música, hein?

0: 19h40, 19h40, tem mais gente ligadinha na programação, né, Jonas? Quem tá ligadinho na programação?
1: A Bruna, o Lima, o Alexandre e a Marlena. A Marlene,
0: também estão ligadinha na programação, né? Isso, Lima, a Bruna...
1: O Alexandre e a Marlene.
0: É, vamos mandando música pra eles, então, lá na Vila Nova e curtindo a programação, né, Jonas? Então, aí, são... Que horas são, Jonas, aí, pra nós, hein?
1: 19h40, e no estúdio da Rádio Sentinela.

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0: de Fabiano!
1: Amigo, por favor, me dê uma ajuda, eu não sei o que, que eu faço.

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2: Sentinela Pampiana, então é um programa anoitecer sertanejo pra você, né? E o Jonas vai dar uma boa noite pro Jonas, né? E amanhã ele vai retornar de novo fazer companhia com você, né, Jonas? Vamos mandar um beijo pra quem? E dá uma boa noite a todos os ouvintes, então. Que horas são, Jonas? Então vai dando aí boa noite.
3: São
2: 19
3: horas e
2: 52
3: minutos.
2: Você mandou um beijo pra quem, então?
3: Pro meu pai, que é o Wesley.
2: E tu volta amanhã, né? Boa noite a todos, então, aí. E amanhã o Jonas retorna fazendo companhia conosco, né? E vamos mandando música, então. Mandando música aí. O marronzinho que tá agredindo a programação, né, Jonas? Que quer ouvir música, né?

São 19h56. 19h56, aí no oferecimento do que se pede, gente que coopera, cresce, a gente fica por aqui, né? Então faltando 4 minutinhos para as 20 horas, e a partir das 20, 21, vem o Vanderlei Medeiros, que é a segunda hora aqui do programa Amanhecer Sertanejo. Então é pra você uma boa noite a todos, fiquem com Deus, eu retorno amanhã das 19 às 20 com mais uma edição do programa Amanhecer Sertanejo. Aquele carinho especial, até amanhã.

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Oi, presidente, boa noite, boa noite, cidade, interior do município. Um abraço, você que está ligadinho conosco, né, nessa hora agora. Até as 9 horas, até as 21 horas, eu faço a companhia para você. Eu mando boa música a partir de agora, então, você pode fazer seu pedido musical, vamos atendendo para vocês, tá certo? Um abraço, então, carinho especial, você que está ligado, a gente vai fazer algumas mensagens também, né? Oportunamente estaremos passando algumas mensagens, mensagens de otimismo para vocês, né, claro. Temos que ser em tudo, Deus nos pede que sejamos otimistas nas coisas que vamos fazer e confiantes em si e em Deus, que tira tudo certo. Um abraço, então. Muito, muito boa noite. Eu vou, então, com o lindo Marcos Castilho, Mamada. Um grande abraço. Boa noite.

Ah, está aí, não é que as pessoas com essas músicas bonitas, né? Românticas, que estão ligando dinheiro pra gente, e as românticas, né? As mulheres aí, namoradas, satrão. Cara especial, você que tá ligado, vamos trazendo pra você boa música, vamos trazendo pra você melhor da música, você selecionando só pra você ter que ficar ligado com a gente. Um abraço, então. Vamos prosseguir por aqui, trago mais música, claro. Trago a boa música sertaneja. E eu trago Amado Batista. Carta sobre a mesa, Amado Batista e Leonardo. Então eu trago para você essa dupla, porque é uma dupla, era uma música, né? A participação dos dois. Um grande abraço. Estão 20 horas e 9 minutos, horas certas, se quer gente que coopera, cresce.

Isso aí, essas músicas a gente vai selecionando para vocês. Chega aí mais música aí, a gente sabe quem gosta dessa música aqui, ó. É, vou mandando pro nosso amigo aí, tá ligadinho, ele é aprendendo companheiro. Um abraço, nosso amigo, também para vocês. Então, olha só, escuta essa, vai ver. Vocês podem ser dessa aí, né? Daí. Carmen Silva, chega aí, então. Adeus, solidão. Para vocês, então, olha só, escuta essa, vai ver. Vocês podem ser dessa aí, né? Daí. Carmen Silva, chega aí, então.

atenção, olha só. Estou apaixonado por essa música. Não ligou, né? Abraço aos nossos amigos. Bom, eu sei que você aqui, a irmã da conosco também. O Will Cris e a Simone, né? A Simone Pérez de música. E mano, o Will Cris, estou. Os dois da chimarrão, já estão chimarrão agora, estão tomando um vinho. Aí pra vocês então, olha só, João Paulo Daniel, Chico Daniel cantando, né? Daniel cantando, eu estou apaixonado.

E assim, vamos fazendo a companhia aí pra você, né? Poucas mulheres românticas aí, mas os homens, né? Mas os homens românticos que estão pedindo muito aí. Um abraço aos nossos amigos, um abraço a todos que estão conosco, né? O Ademir, que está pedindo música romântica, o Anderon, né? Vamos trazendo pra ti então. Ele pede aí, Midnight Zé Rico, isso mesmo. Deixa eu ver aqui, ele pede Trio para a Dura. Estrela de Ouro, isso. Não, acho que não foi esse que pediu, acho que trocou aqui. Mas eu vou trazer aqui para o nosso amigo Ademir, tá ligado conosco, ele pede aí Camisa Manchada também, isso mesmo, né? Agora vem chegando Camisa Manchada daqui a pouquinho, tá chegando aí então, Milionários da Rico, deixa eu ver aquele pedido de amor para quem te ama, isso, não, não, agora sim acertamos aqui, né? Bastante pedido, a gente vai se lembrando um pouco por aqui, mas vamos agitando, vamos tocando, tá bem? Então, Andrão pede aí, ó, de amor para quem te ama, mas os homens românticos, as mulheres são um pouco românticas aí, né? Aí eu mantenho a galinha com o nosso pedido de música, crescendo aí, os amigos. Aí pra você então, olha só.

Ai, cidade, amor, pra quem te ama, eu vou trazer mais música, pedido musical dos românticos aí. Dos homens românticos que gostam, então, é o nosso amigo Ademir, pedindo aí, então, camisa manchada.

Isso aí, camisa manchada. Vamos chegando com uma música? Claro, pedido musical da Dilma, ela pede, aí eu toco, creio, chega aí, então eu tentando pedir musical. Aí, agora vamos tocar aqui, agora sim. Chega aí, então. O trio de batalhador está tendo pedido musical da Irma, que pede para nós. É uma abração, então, nossos amigos que estão ligados com a gente. É bom demais, né? Quanto mais ligação tiver, melhor para o programa.

0: Muito bem, vamos continuando por aqui com a boa música, né? Não sei se o pessoal está gostando das músicas, mas tem gente pedindo muito, que a gente vai atendendo os pedidos musicais, vai também tocando a seleção nossa por aqui. 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Um abração, então. Bom, vamos seguir por aqui, então, trazendo as nossas apoiadores culturais e já voltamos com mais música.
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0: Boa noite, terminamos por essa então, né? Parou o telefone, as pessoas já foram dormir, e outras estão se recostando. Nós vamos deixar aquele abraço pra você. Quando são 21 horas e 58 minutos, 21 e 58, para acertar essa crédito, gente que coopera cresce.
1: 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As notícias do governo federal que movimentaram o país no dia de hoje.
2: Olá, boa noite.
3: Boa noite para vocês que nos acompanham em todo o país.
2: Quarta-feira, 14 de outubro
3: de 2026. Vamos aos destaques do dia.
2: Brasil regulamenta marco legal dos jogos eletrônicos.
3: Ideia é estimular a inovação, a formação profissional e fortalecer a produção brasileira de games.
2: Nova regra traz ainda plataforma pública e gratuita para catalogar, divulgar e promover jogos nacionais. Graziele Bezerra.
4: E para ampliar a formação de profissionais para a indústria de jogos eletrônicos, o Ministério da Educação vai ofertar vagas para cursos de graduação na área de jogos digitais.
3: Outubro Rosa alerta para a prevenção do câncer de mama.
2: Agora, planos de saúde devem cobrir mamografia quando houver indicação clínica, mesmo antes dos 40 anos. Luana Karen.
5: A mamografia é o melhor exame para a detecção precoce do câncer de mama. A partir dos 40 anos, as mulheres devem fazer mamografia anualmente.
3: Micro e pequenas empresas devem ficar atentas aos prazos para escolher o regime tributário de 2027.
2: Quem deseja entrar ou retornar ao Simples Nacional tem até amanhã para solicitar a opção.
3: Ainda tem dúvidas? Vamos falar da mudança e opções para você saber o que é melhor para o seu negócio.
2: Hoje na apresentação da Voz do Brasil, Luciano Seixas e Mariana Junduna.
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2: Computadores, consoles e celulares. Por todos esses meios é possível ter acesso a algum jogo eletrônico.
3: E para desenvolver esses games, que muitas vezes consomem horas da nossa atenção, é preciso juntar muita arte à tecnologia.
2: E todo esse trabalho agora faz parte do marco legal dos jogos eletrônicos, que vai regulamentar o setor.
4: O governo assinou nesta quarta-feira o decreto que regulamenta o marco legal dos jogos eletrônicos no país. A medida amplia o fomento ao setor, incentiva a formação de profissionais e promove os jogos brasileiros dentro e fora do país. O Brasil é o maior mercado latino-americano de games e está em quinto lugar no ranking de população online, com uma estimativa de 105 milhões de jogadores, segundo dados da Abra Games, a Associação Brasileira das Desenvolvedoras de Jogos Digitais Eletrônicos. O presidente da associação, Rodrigo Terra, acredita que a regulamentação vai ampliar o mercado e contribuir com a economia.
6: A pauta de videogame é uma pauta transversal, é a pauta de cultura, mas é a pauta de tecnologia, é a pauta de desenvolvimento econômico e comércio. E é a pauta também da fazenda, da receita. Só que agora a gente começa também a jornada da próxima fase, né? Próximo boss fight, a gente poder categorizar tributariamente, né, como é que vai ser agora esse setor, e agora ele é reconhecido como um setor único, não só atrelado à tecnologia, como é hoje também.
4: Dados da pesquisa Game Brasil, divulgada neste ano, apontam que cerca de 36% dos que consomem games no Brasil têm entre 14 e 29 anos. Outro recorte mostra que 25 milhões de gamers têm algum tipo de deficiência. Para o criador de conteúdos, Fabrício Ferreira, da Able Gamers Brasil, ONG voltada para a acessibilidade em jogos eletrônicos, a regulamentação e o fomento previstos no decreto produto vão contribuir para a acessibilidade no setor.
7: A gente fala muito sobre o videogame, sobre os jogos como um mercado, pela questão do dinheiro financeiro. A gente fala muito sobre arte, mas o videogame hoje ele é uma ferramenta muito forte de socialização. A gente tem uma grande parte da população com PCD no Brasil que muitas vezes não pode sair de casa. E os videogames, ele além de ser uma forma de arte, ele também permite que essa pessoa viva experiências que muitas vezes a gente nem dá bola para essas experiências. É algo cotidiano para a gente.
4: A ministra da Cultura, Margarete Menezes, afirma que os jogos eletrônicos deixam de ser considerados apenas softwares e passam a ser vistos como produtos culturais.
8: E essa é uma mudança fundamental porque permite que os jogos brasileiros acessem instrumentos de fomento já consolidados, como a Lei do Audiovisual, a Lei Rouanet, o Fundo Setorial do Audiovisual, além de reconhecer o seu papel na educação, na saúde, na formação de juventudes e na qualificação profissional na geração de emprego e renda.
4: O decreto institui ainda o Game Brasil, plataforma pública e gratuita para catalogar, divulgar e promover jogos brasileiros, indicando onde estão disponíveis. E para ampliar a formação de profissionais para a indústria de jogos eletrônicos, o Ministério da Educação vai ofertar, a partir do ano que vem, 230 vagas para cursos de graduação na área de jogos digitais em 5 universidades federais nas 5 regiões do país. Reportagem Graziele Bezerra.
3: Em 2027, a reforma tributária entra numa nova fase.
9: É quando as microempresas e as empresas de pequeno porte começam a recolher a contribuição sobre bens e serviços, CBS, e o imposto sobre bens e serviços, IBS.
3: Entre os prazos estabelecidos, um vence amanhã, dia 15 de outubro. É quando os empresários devem informar se desejam permanecer ou optar pelo Simples Nacional, o atual sistema para o recolhimento de tributos.
9: Para explicar melhor essas mudanças, a gente conversa agora com o repórter Nazi Bruno. Boa noite, Nazi.
10: Olá, boa noite, Mariana, Luciana e boa noite, ouvintes da Voz do Brasil. Pois é, a reforma tributária deve ser concluída em 2033, mas a partir de 2027, as microempresas e empresas de pequeno porte começam a recolher o IBS e o CBS, que vão substituir 5 impostos, PIS, COFINS, IPI, ICMS e ISS. O primeiro